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0: Paulistas. Tem aniversário de Kiri Watson, modelo, e Fernando Mendes, cantor brasileiro.
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0: Voltando no tempo, em 1928, na Inglaterra, as mulheres entre 21 e 30 anos ganharam o direito ao voto. Em 1975, o pugilista brasileiro Miguel de Oliveira conquistava o título mundial na categoria médio-ligeiro pelo Conselho Mundial de Boxe. Em 1990, era inaugurada a primeira linha de bondes elétricos de São Paulo. E em 2000, Vladimir Putin tomava posse como presidente da Rússia. A gente fica por aqui com a Agenda do Rádio, voltando amanhã com muito mais para você. Um grande abraço e até lá!

Hoje é dia 7 de maio, a agenda do rádio tá no ar. Hoje é dia do oftalmologista e dia do silêncio. O silêncio também é muito importante. E parabéns aos médicos oftalmologistas.

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2: Boa noite para você, canções que atravessam gerações. Vamos lembrar de lugares, pessoas, momentos e muito mais. Eu sempre falo que é um presente para o seu bom gosto musical. Até porque a vida é uma música. A letra é a nossa história. Vem comigo viajar no tempo, porque o tempo passa, a saudade fica.

As canções do passado de presente para você são os clássicos da nova onda. Bom, né? A gente recordar essas canções que marcaram época em nossa vida. Jean e Giovanni, a menina da loja. 9:18, que tal Rick Renner? Mil vezes cantarei. Ótima noturna para você de Pitangui e toda a região. Gratidão pela sua audiência.

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6: 9:31. 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
5: 9h45.
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0: Bom, minha gente, chegamos ao final do nosso Sertanejo Classe A. Foi ótimo passar esses bons momentos com você. Gratidão. Deus te abençoe. Eu volto amanhã, 5 da tarde. Amanhã é sexta-feira. Chega mais bonitona. Tchau, tchau. Valeu aí.
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7: 9:57.
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1: 10h22.
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0: mais uma versão. Top! Marcos, Zelucci e Nadson. Como um beijo.
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7: 10h43.
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3: 11:23. 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
8: 11:40.
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7: 00:22.
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3: 12:40.
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10: 1:06.
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0: História linda, hein, Lu? História, arranjo, música, letra, sua voz, tudo maravilhoso. Sua voz.
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8: 1h44.
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9: 2:08.
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9: 2h24.
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6: 2h42.
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4: 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Ícaro e Gilmar e Eduardo Costa.

0: Obrigado, mãe.
1: Areia passa,
0: mãezinha.
1: À frente,
0: passa à frente e pisa na cabeça da serpente. Amém.
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10: 3:04.
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3: 3:27.

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1: 3:37.

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9: 3h41. 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

0: Ajuda aí, juiz, pelo amor de Deus, hein?
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2: 3:47.

0: 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Esse é mais um hit. Matheus Fernandes e Matheus e Cauã. Reflex.
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8: 4:04.
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0: Desse jeito.
11: Segunda.
0: Temperatura oficial máxima.
1: Que astral, hein?
12: Segunda-feira.

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6: 4h22.
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0: Pai, queridos filhos, foi cumprido. Vocês vão ficar velhos também. Ninguém vai ficar para a semente.
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4: 4:35.

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6: 4h41.
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11: Rainha Santa Isabel, quando em seu reino vivia, era a própria caridade a quem a mão lhe estendia. Apesar de sua riqueza, a ninguém desconhecia. A nobre Rainha Santa, a pobreza socorria. Porém o rei soberano, que na opulência vivia, proibiu a rainha santa das esmolas que fazia, dizendo que ela humilhava a nobre soberania. Mas quando o rei ausentava, Isabel aparecia no meio dos camponeses que choravam de alegria por ver a rainha santa que no seu avental trazia ouro, prata e alimentos e com os pobres repartia.

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2: 4h47.
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1: 4:53.

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7: 5:04.
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0: Olha aí, vocês esperaram tanto por ela, tanto pela sexta-feira. E não é que a sexta-feira chegou, meu povo. Sexta-feira, 6 horas, 11 minutinhos. Muito bom dia. Que gelo, que frio gostoso. Ah, não. Tá vendo? Vocês falavam comigo que eu ia reclamar de frio quando eu tivesse que acordar cedo. Não tô reclamando. Ah, não. Frio é bom demais, gente. Que sensação mais gostosa, não é? Que calor que emana a gente, Deus que me livre. Bom dia pra você, dona de casa, tá levantando agora, tá fazendo café pro marido, arrumando as crianças pra escola, tá aí já sintonizada, conectada, sejam bem-vindos. Bem-vindos e bem-vindas à nossa programação aqui do Terra Brasil de hoje. Entrou a abertura ali do Isaías, né? Pois... Esqueci de tirar. É, não é o Isaías, sou eu hoje de novo. Até hoje, tá? Hoje farei mais uma vez, comandarei o Terra Brasil. É, segunda-feira o Isaías... Amanhã, aliás, o Isaías já volta no comando do Terra Brasil. É, mas hoje sou eu aqui novamente, então... Amanhã o Isaías ou o Eli Ferreira de manhã cedo? Acho que é o Eli Ferreira, né? É, enfim, hoje é meu último dia, mas... Temos muitas coisas pra fazer aqui hoje... É, não sei se vocês lembram de ontem, mas temos muitos brindes para sortearem também. Muitos, eu falo dois. Nós temos brindes hoje. Eu tenho uma cesta de café da manhã, lá da Clínica Palmeira. E tenho também um brinde lá da Boutique do Porco Predileta, uma parmegiana, que eu vou sortear no final do nosso programa. É, para você que cadastrar comigo, já tem uma lista já, que já pessoal que cadastrou ontem, que já veio cadastrando com o Isaías durante a semana. E o sorteio será realizado hoje no final do nosso Terra Brasil, às 11 horas da manhã, tá? Ah, eu vou espirrar, pera só um minutinho! Ai, passou. Bom, mas no mais, tá muito tranquilo isso aqui hoje. Ontem tava mais animado isso aqui. Só o Luiz aqui, nem Valentim chegou aqui ainda. Tarcísio, cadê Tarcísio? Cadê a galera? Eu tô senti falta da Dudu de Divinópolis. Cadê essa galera boa, bonita? Eu já falei com vocês. Vocês me ajudam que eu ajudo vocês. Tá cedo ainda, né? 6 o quê? 6:12 agora? Tá um pouquinho cedo ainda, mas já podia ter mensagens ali. Pra você que quer participar comigo, interagir dentro do nosso Terra Brasil, se cadastrar para as promoções, sorteio hoje. 3271-9191, 3271-9191, aí você participa, se cadastra, ou liga, ou manda pelo WhatsApp, isso também é número de WhatsApp, tá? É tele-WhatsApp, 3271-9191. O que o Luiz me pediu? Marília Mendonça, mudou a estação e o que falta em você sou eu. Bom dia, Luiz, e manda um, digníssima, maravilhosa, linda de Conceição do... Esse Luiz também, vocês gostam de provocar o Tarcísio, né, gente? Vocês gostam de provocar o Tarcísio. Seu pedido é uma ordem, Luiz. Espera aí. Deixa eu já arrumar aqui pra você. Ih, o que eu fiz aqui? Isso, Brasil. É Marília Mendonça, né? Dose dupla, né? Ah, lá, falou no Tarcísio, ele já chegou. O que falta... O que falta em você sou eu e a outra já tá por ali também, que eu vou já programar. Deixa eu escutar o Tarcísio já, que eu já toco até a dele aqui também no primeiro bloco. Né, Tarcísio? Bom dia!
1: Bom dia, Gigi. Tô chegando. Bom dia pra você e pra toda a equipe.
0: Atento ali, onda,
1: ó. Todos os ouvintes. Gostaria de mandar um alô pro Valentim.
0: Cadê, Valentim?
1: O tio Mauro no santuário. A princesa gatinha maravilhosa de Conceição do Pará. E se for possível, você passar a música Mulher Maravilha, do Duque Dalvan.
0: Do Duque
1: e ofereço para todos da Onda FM, todos os ouvintes, em especial...

0: princesa,
1: A
0: a gatinha
1: gatinha.
0: maravilhosa de coração Pará. Obrigado.
1: Um
0: Aqui o
1: abraço.
0: Tarcísio Freitas, um ótimo final de semana para
1: Ô,
0: todos.
1: Tarcísio, vai ouvir aqui no primeiro bloco, meu querido. Um abraço para você. É em Conceição do Pará? Acho que é em Conceição do Pará. Ó, gente, tá tranquilo aqui, tá fraco, tá fraco. Pra ser. Não, já tá, já podia estar um grau. Ontem não era, vocês nem sabiam que era eu. Quando eu cheguei aqui já tinha umas 5, 6 mensagens ali. Hoje só duas. Tá fraco aqui. De ontem pra hoje já caiu o movimento. Então é aquele mesmo esquema. Vocês querem ouvir? Pode pedir música à vontade. À vontade. Quer ouvir música? Tem que pedir. Senão vocês vão escutar o meu gosto musical. O meu gosto musical, ele é
2: Que
1: questionável.
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1: A pedido de Luiz,
3: Quem?
1: dose dupla com Marília Mendonça. Nada
3: Nossa.
1: melhor do que começar a nossa sexta-feira com ela, linda,
3: Só
1: maravilhosa,
3: falta onde?
1: eterna Marília Mendonça.
3: Mundo não sabe.
1: E o seu Dudu que dá o voo na sequência, viu,
2: Falando em
1: Tarcísio?
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1: Vambora, meu povo, 6h15, 6h16.

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2: 6h25.
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2: Que rápido, né? Já voltei. 6 horas agora, 29 minutinhos. Já passaram-se aí meia hora da nossa programação. Já tô no meu segundo bloco. Pra você que tá chegando agora, sejam bem-vindos. Bom dia, aliás, bom dia à nossa programação do Terra Brasil. Tá pegando tranco? Tá que nem eu, né? Ontem, por incrível que pareça, graças a Deus, eu dormi cedo, conseguido. Porque na de quarta pra quinta, eu dormi muito mal mesmo. Então, ontem eu pensei assim, não, hoje meu corpo não vai aguentar, ele vai riar. E arriou cedo, graças a Deus, dormi muito bem, dormi cedo, apaguei ali, desmontei, apaguei o balão, o que que é isso? Agora eu já tô boa, tô plena, ainda mais que é sexta-feira, né? Não, Vitor Hugo, Alatizil já chegando também, aqui o Du Flamenguista, bom dia pra você, meu querido, nossa querida Juliana também. Pois é, menina, tô aqui cobrindo ontem e estava ontem, Ju, e hoje também, só tô cobrindo aqui o lugar do Isaías, mas segunda-feira ele já volta com a programação normal. Pediu uma evidência, Chitãozinho e Chororó. Olha quem chegou cedo aqui também, Jairo da TJ Planejando. Hoje você chegou, hoje você podia pedir umas 4 músicas, Jairo, que é isso? Oi, Tizil, bom dia pra você, um Deus... Que Deus abençoe seu dia também, um alô pra nós aqui, ó. E pediu a música Encanto e Magia, Chico Rei Paraná. Nossa, dupla, e de lá pra cá também. Já estou ansioso pra ouvir a mensagem do Pix chegando. Sexta-feira, né? Quem não quer ouvir essa mensagem? Quem não quer ouvir esse barulhinho de notificação hoje? Vitor Hugo, bom dia, Gigi. Manda uma música pra nós aqui na Fábrica do Breno. Gustavo Lima, Café com Amor, Café e Amor e Eduardo Costa. Eu aposto. E manda uma pra linda e gatinha e maravilhosa. Vocês são prós, vocês é mal demais. A linda e maravilhosa de Conceição do Pará. E fala pro Tarcísio falar o nome dela. Obrigado. Pois é, Tarcísio. Você faz esse mistério todo. A galera fica aí, ó, querendo saber quem que é a gatinha, a princesa. É, já manda primeiro beijo.

0: O que é pra ela, né? Não, Jairo, bom dia pro. Ó, cadê o áudio? Manda um alô pro tio Marquinhos, tia Vilma. O som da casa dele tá lá no talo. Ô, Marquinho, bom dia pra você, bom dia pra Vilma. Sexta-feira, Marquinho, bora, bora. Bom dia, Jairo, Maricélia, Taylor, Júlia, a galera aí da TJ Planejados. É, o negócio aqui é pegar no tranco, tem que pegar no tranco. Bom dia pra todos vocês. 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Vários. Dois. Ah, mas pra quem não tem nada ultimamente, dois brindes já é muita coisa. É, eu tenho hoje uma cesta de café da manhã, lá da Clínica Palmeira. E eu tenho também um brinde lá da Boutique do Porco Predileta, que no caso é uma parmegiana, tá? Então vale a sua participação, vale o seu cadastro. Sorteio hoje. Isso aqui é em especial ao Dia das Mães. Sorteio hoje no final do Terra Brasil, às 11 da manhã. Então se cadastra, aproveita. Ah lá, o tizão já cadastrou. Tizão, ó. O tio Marquinhos gosta de Paula Fernandes. Eu vou tocar uma da Paula, que eu adoro aqui. É uma das antigas. Paula Fernandes. Marquinhos gosta de Paula Fernandes? Então, pera aí. Eu gosto dessa aqui, ó. Vou oferecer para ele, já que ele gosta de Paula Fernandes. Aqui, Marquinho, ó, pra você e pra Vilma. Aí no bairro Jatobá. Aí é Santa Luzia ou Jatobá? Não, não é essa aí não, vai ser outra. Eu gosto de outra, eu gosto dessa aí também, mas eu gosto mais de outra. Ó, Tizil já cadastrado. Bora chegar, meu povo. Repetindo, tele WhatsApp 3271-9191. Ô, Jair, você deve estar achando estranho, eu calminho, né? Tranquilinho aqui. É porque tá cedo ainda, né, gente? 6h30 da manhã. Aí quando é 8 horas, aqui, ó. A trilha é uma coisinha marota. Quando é 8 horas, aí eu já chego rasgando isso aqui e põe pra baixo, tá? Mas eu tô aguardando isso. E você não vai pedir música, não? Cadê? Um Gustavo Lima, um Gugu? Cadê? Eu gosto quando você manda áudio, que você vem. Sexta-feira. Você... Não, tá muito borocochô pro meu gosto. Tá muito borocochô. Ah, agora esse aí é o Jairo que eu conheço. Esse aí é o Jairo que eu conheço. Vou tocar agora aqui no primeiro bloco pra você, no segundo, aliás. Depois da Paula Fernandes, seu tio Marquinho, tá? É, agora eu gostei, agora eu gostei. Vamos lá, meu povo. Segundo bloco aqui do nosso Terra Brasil, já 6 horas e 32 minutos. Pra você que quer participar, não, eu tô muito calmo. Pra quem me vê na outra programação, que eu já chego ali xingando o povo, e xingando o povo na rua, e xingando esses caminhoneiros que só faz cagada. Me vê aqui tranquilo, calmo, com a voz serena, né? Mas também 6h30 da manhã, pensa que eu chegar gritando aqui dentro. Não dá certo, brother, não dá certo. Tem que chegar com calma. Pra, senão eu vou assustar o povo aí acordando. Hora dela. Vai falar, quem que é essa bicha doida no ar, gente? Pelo amor de Deus, não, calma. Daqui a pouquinho, lá pelas 8 da manhã, a gente já dá um grau e já fecha aqui direitinho, bonitinho, né? Por enquanto, vamos na maciota, do jeitinho que dá. E é o que tem para hoje também. 3271-9191 é o telewhatsApp, é por onde você participa comigo, você se cadastra, interage, pede música e faz a programação. 3271-9191. Já que o Marquinho gosta de Paulo Fernandes, é essa aqui que eu escolho, viu, Jairo? Eu amo essa canção. 6 horas e 34 minutos.
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gente. Obrigado, Brasil. Obrigado, São Paulo. Obrigado a cada um de vocês. Que nosso Senhor Jesus possa abençoar a vida de vocês. Tchau, gente.

0: Obrigado, Zé.
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3: 6h55.
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Pois bem, já voltei. Nem 7 horas, 3 para 7, gente. Não, tá certo. Meu padre, libere o café, vai explodir ali na cozinha mais uma vez. Deixa eu só voltar rapidinho, já vou soltar o meu Chico Rei Paraná. E só pra lembrar, ô Ju, sua música já tá aqui também, tá? O Chitãozinho Chororó, tá tudo aqui nesse bloco. Só pra lembrar que... Olha lá, Marquinhos gostou? Gostou, Marquinhos da Paula Fernandes? Teve Gustavo Lima, teve dose dupla com Gustavo Lima ainda. Ah, você viu o tanto que eu sou boa, Jairo. Não, não mexe comigo, não. Só pra lembrar pra vocês que hoje, ao final da programação do Terra Brasil, temos brindes. Hoje vale uma cesta de café da manhã pra sua mãe linda, maravilhosa. 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Pra você que quer participar, é só se cadastrar comigo aqui no telewhatsapp da

Da rádio Nova Onda, que é o 3271-9191. 3271-9191. Tem abraço aqui do Nels da. Oi, Rose, minha linda. Bom dia, abençoado para você, Gigi. Que Deus abençoe imensamente seu dia. Não deixe que ninguém apague sua luz. Se tiver alguém que não goste de você, não é culpa sua. Não é porque. É porque sua luz incomoda. Ah, obrigada. Tô brilhando tanto assim. Porque você é uma bênção de Deus, não deixe que te prove o contrário. Vá em busca de seus sonhos, porque você tem a proteção de Deus e você é a luz que faz a diferença na vida daqueles que te amam. Que mensagem fofa! Para começar bem a sexta-feira com o pé direito. Ô, Rosa, obrigado, minha linda. Obrigado pelo carinho. E quero oferecer uma música para o meu marido Nonô, Fátima Leão, uma bem apaixonada. Vai ser aqui a tradicional da Fátima Leão, Pecado de Amor. Um abraço para você, minha querida. Adorei a mensagem aqui de sexta-feira, tá? Fiquei até aqui mais aconchegado. Manda uma música bem bonita pra mim, Gigi. Isso aqui é o Nelson. Pra gatinha maravilhosa de Conceição do Pará. A gatinha misteriosa. E um alô pro Tarcísio também. Que música! Ô, Nelson, vocês têm que pedir? Eu já falei, vocês têm que pedir. Bora lá. Eu sei que vocês vão conseguir. Vocês vão fazer a minha programação de sexta-feira. Pop de uma, pop de duas, pop de três, fica à vontade. O negócio aqui é não deixar a peteca cair. Se a peteca cair aqui, aí você já viu. Aí eu levanto aqui e vou embora, não é que eu tenho que trabalhar. Mas bora deixar a peteca cair, não. Pede, escolhe o seu gosto, porque você não sabe o meu gosto, se meu gosto não for o mesmo gosto seu. Por exemplo, você falou uma música aqui bonita. É uma música bem bonita. Eu vou tocar um Zezé de Camargo e Luciano, que eu sou apaixonado com Zezé, porque aqui só toca sertanejo. Então eu vou tocar um Zezé. Eu não sei se é o mesmo gosto seu. Então é melhor você escolher a sua música do que eu tocar a música do meu gosto. Vai lá, eu sei que você consegue, né, Nelson? Manda aqui uma bem caprichada pra mim, que eu vou desembolar ela agora pra você. 7 horas em ponto, Brasil! E eu vou de Chico Rei, Paraná! 3271-9191. Tá tranquilo demais isso aqui pro meu gosto. Por ser uma sexta-feira, tem brinde aqui hoje no final do programa. Não, tá muito parado. Eu gosto de movimentação, igual que o negócio aqui não para minuto nenhum. Que o de da gente voa. Olha lá, 7 horas em ponto.

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Olá, hoje é dia 8 de maio, hoje é dia do profissional de marketing. Hoje também é o dia do artista plástico e dia internacional da Cruz Vermelha. Aniversariante do dia. Tem aniversário de Beth Faria, atriz brasileira, Henrique Iglesias, cantor espanhol, Mariana Aydar, cantora, Andréia Sadi, jornalista, e Rebeca Andrade, ginasta brasileira. Fatos históricos e jornalísticos. Voltando no tempo, em 1842, um trem descarrilhou e pegou fogo em Paris, matando entre 52

200 pessoas. Em 1933, Mahatma Gandhi iniciava um jejum de protesto contra a opressão britânica da Índia. Em 1970, os Beatles lançavam o seu 12º e último álbum de estúdio, Let It Be. Em 1980, a Organização Mundial da Saúde confirmava a erradicação da varíola. A gente fica por aqui com a Agenda do Rádio, voltando amanhã com muito mais para você. Um grande abraço e até lá!

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6: Que já tá na hora de trocar a trilha? Não, né? 7h25 da manhã ainda, voltando com a nossa programação do Terra Brasil. Será? Tô parecendo que eu não vou nem aumentar meu grau hoje. O que é isso, gente? Não, vou aumentar o grau sim, só que aguenta aí, tá cedo ainda pra aumentar o tom. 7h25 da manhã, daqui a pouquinho eu aumento. 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Oi, Neide, minha linda! Ah, não, pera, essa trilha é muito... Pra sexta-feira, eu acho que é pra trocar de trilha mais cedo, né? O que vocês acham? Não, eu já vou trocar de trilha mais cedo. Já vou, não, é sexta-feira, final de semana já chegou. Já vão dar uma trocada? Eu acho que é válido, já vou trocar.

0: entra mais não, viu? Mas é que pior que é quinto dia útil mesmo. Quinto dia útil, Brasil! Ah, que sexta-feira abençoada! Bora derreter, Tizio! Não. Bora lá. Voltando aqui, oi, Neide. Bom dia, Gigi. Toca Porcelanato do Panda. Vou tocar agora, minha linda. Um beijo pra você, uma sexta-feira abençoada. Adriano do Zé Boi, Gigi, bom dia. Cadastrando aqui pros brindes de hoje. Lembrando que tem brinde hoje. Vale hoje uma cesta de café da manhã lá da Clínica Palmeira. E também vale uma parmegiana lá da Boutique do Porco Predileta. Mas já me deu fome, já tô aqui com fome. Essa aqui é a Cris, bom dia, Cris! Deixa eu ver do bairro Lavrado e pediu o Zezé. Ai, eu amo essa música. Eu amo essa música, menina. Pera lá, que eu... Irmão da Lua, Amigo das Estrelas. Eu sou apaixonado. É uma das minhas preferidas, é essa. Da Boca Pra Fora. É... Pior é... Pode fazer uma dose dupla? Pode ser, Cris? Pior que dando isso é te perder, ter que chorar, ter que sofrer. Pior é te perder. Aprender então a dar valor a um grande amor. Pior que... Vou fazer uma dose dupla, tá, Cris? Pra você. Pra você e pra mim, que eu tô afim de escutar um Zezé também. Tô afim de ouvir, né, Juliana? Cadastrou agora aqui a mãe maravilhosa, Luciana Sogueiro. Ai, ai, ai, Brasil, vamos lá.
1: Alô, Gigi, aqui é Luciano Açougueiro. Quero mandar um abraço pro Ricardinho. Pra todos que estão sintonizados nessa rádio maravilhosa. Coloca aí hoje Renan e Raí. Pro Zé Maria Viana, mandar um abraço pra ele.
0: Será que ele já chegou?
1: Coloca hoje Renan e Raí. O céu chorou por nós. Tchau e obrigado. E sextou.
0: O céu chorou por nós. Já tá aqui, já tá programadinho. Esse aqui é o Adenilton. Um abraço pra você. Bom dia, meu querido. Bom dia pra você. Ó, Tarcísio voltou aqui, já tá nervoso com você.
2: Gigi, se o Nelson pedir música aí, fala com ele pra mandar o áudio, então, pra não ficar escondido, não. Manda um áudio.
0: Tá escondidinho aqui, e ó.
2: Eu não conheço esse cara, não.
0: Ele não mandou áudio, não. Não, e ele também nem pediu música. Só mandou áudio pra gatinha maravilhosa aí de vocês. É, Tarcísio, todo mundo querendo sua gatinha. Todo mundo querendo sua gatinha maravilhosa. É misteriosa, gente. Misteriosa. Ô, Neide, eu preciso do seu nome completo e bairro, tá? Manda pra mim nome completo e bairro aí pra eu fazer o quê? Pra eu te cadastrar aqui bonitinho pro nosso sorteio de hoje, tá? Já lança aí pra mim que eu resolvo do lado de cá. 3271-9191, repetindo, 3271-9191. É o canal pra você se cadastrar, participar, interagir, pedir músicas, lembrando que tem que pedir música, né, Renato? Bom dia pra você.
3: Bom dia, Gigi. Vamos pra cima dessa sexta-feira, descansado, final de semana,
0: descansar. Que é isso?
3: Né? É, se possível, você toca pra nós aí. É, deu medo com o Leandro, Leonardo, ofereço pra todos vocês aí da rádio, os caçambeiros da Conem aqui, o Douglas em Conceição do Pará, o Jurandir na Onça, o Buiu no Atacadão. Então, obrigado.
0: E foi, meu querido, e foi! Ai, Cris, você brilhou no pedido. E vai ser uma dose dupla, tá? 7h30? 7h30, tá cedo, mas bora subir esse grau. Porque é sexta-feira, é quinto dia útil, tem brinde hoje. Não, só vem comigo, cola em mim que você brilha.

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5: Olá, amores! Chegando por aqui hoje. Hoje é sexta-feira, finalzão de semana. É 8 de maio 2026, né? Olha só, 8 de maio. A segunda é sexta-feira do mês de maio hoje, né? Hoje é Dia Nacional do Turismo. Dia do Profissional de Marketing, Dia do Artista Plástico. Hoje também é Dia Internacional da Cruz Vermelha, Dia da Vitória, Dia também aí Nacional das Hemoglobinopatias, né? E Dia Mundial do Câncer de Ovário. É, hoje também, se for o seu aniversário, parabéns pra você, né? Parabéns por mais essa vitória. Sua dedicação é inspiradora. Feliz mais um ano de vida, tá bom? Previsões astrológicas chegando, falando pra Áries, Touro, Gêmeos e Câncer.
6: Áries, de 21 de março a 20 de abril.
5: Áries, bom dia! Nesta sexta-feira, a comunicação em relacionamentos e parcerias enfrentará alguns obstáculos. Você poderá sentir dificuldade ao tentar expressar pensamentos com clareza, o que trará desafios para encontrar um equilíbrio entre as necessidades emocionais e a comunicação eficaz nas relações. Será importante manter a paciência e redobrar a atenção nas interações para evitar conflitos causados por mal entendidos. A cor é preto, número 2.
6: Touro, de 21 de abril a 20 de maio.
5: Touro, nesta sexta-feira você irá se deparar com falhas na comunicação, no ambiente de trabalho e na rotina. Haverá necessidade de bastante foco, viu? Além disso, tarefas simples poderão parecer mais difíceis, exigindo esforço para manter a concentração e cumprir as suas responsabilidades. A cor para você hoje é cinza, número 25.
6: Gêmeos, de 21 de maio a 20 de junho.
5: Gêmeos, nesta sexta-feira poderão surgir dificuldades relacionadas a inseguranças, desilusões ou confusão em seus relacionamentos, tá? Olha, este dia desafiará a encontrar equilíbrio emocional ao expressar a sua individualidade e a lidar com a sensibilidade em vivências afetivas, exigindo atenção para evitar idealizações excessivas. A cor para hoje é branco, número 12.
6: Câncer, de 21 de junho a 22 de julho.
5: Canceriano, nesta sexta

0: Quinta-feira você enfrentará desafios emocionais em casa e nas relações familiares. Inseguranças, desilusões e confusões poderão surgir, tá? Dificultando, claro, a convivência e a tomada de decisões. Será um dia que pedirá atenção para não idealizar demais. Cinza é sua cor e o número 56. Voltamos rapidinho com previsões para Leão, Virgem, Libra e Escorpião.
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1: 7h56.
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11: Cadê esse povo do Terra Brasil? Cadê esse povo da Nova Onda? 7h58. Eu senti sua falta ontem, inclusive perguntei por você, viu, Dudu? Dei falta sua aqui ontem. Bom dia, minha linda, lá de Divinópolis. Pera aí, antes de rodar o áudio do Dudu, outra pessoa que eu acabei de dar falta, que é o Luiz, lá da Pitangui Bombas e Motores. Cadê Luiz? Eu vou mandar aqui no Instagram dele agora. Não, não apareceu aqui ontem, não deu um ar da graça. Hoje também, até agora, tá achando que ele é... Não, pera aí, cadê Luiz? Cadê você? Que não me mandou um áudio ainda, não pediu uma música, não, nem participou da minha... Nem ontem e nem hoje. Não, eu dou falta das pessoas, eu sou uma pessoa que lembra dos ouvintes das duas rádios, da Nova Onda e da Ativa. Isso aí não é uma missão fácil, não, não é todo dia que eu tô com essa memória boa, não. Mas, ô, Dudu, você foi uma das primeiras que eu falei, cadê, Dudu? Hoje você apareceu. Maravilhosa.
12: Bom dia, minha querida Gigi.
11: Bom dia.
12: Sextou.
11: Graças. Quinto dia útil, hein?
12: Manda aí pra Dudu com Leonardo. Sextou. E sai rasgando.
11: A música... Ih, a música chama Sextou, como é que é? É o nome da música? Vamos achar isso aqui. Ó, pra lembrar vocês, amores da minha vida, antes de eu voltar da close aqui, da Xoxi, porque tá parado ali. Você sabe quando igual quando fica parado, não. Aí eu vou fazer um bloco aqui, só meu, vocês vão achar ruim. Ó, hoje vale uma cesta de café da manhã, lá da Clínica Palmeira. E vale também uma parmegiana lá da Boutique do Porco Predileta. Isso aí tudo hoje, no final do programa Terra Brasil, sorteio aqui antes de eu encerrar, tá? Então hoje, sexta-feira, quinto dia útil, aí você vai faturar uma parmegiana pra facilitar a vida da sua mãe domingo, pra não ter que mexer com cozinha, ou já ajuda ali, já vai ser um prato a mais, aí você fala o que você quiser com ela também. Você que vai ganhar, ela é a sua, no caso da pessoa que for contemplada. E tem também a cesta de café da manhã, né? Que aí você leva pra sua mãe, domingo, já acorda ela, bem bonitinho, coloca uma música, tocar a música de mãe. Tá vendo aí, ó, vocês não fazem programação, já vem eu com as minhas músicas aqui, ó. Vou tocar a música de mãe aqui, que, por quê? Porque me deu vontade. Eu tenho ali um pedido pra tocar, que é da Dudu, deixa eu ver, a do Renato, a sua eu já toquei, Renato? Eu acho que eu já toquei, da Adri já toquei, da Adriana Zé Boi não pediu música, só cadastrou. A Juju pediu música, já toquei Chitãozinho Chororó. Tô adiantada. Eu vou tocar aqui um Jorge Matheus, que é cor de mãe, música de mãe. Eu toco se eu quiser também, porque o programa é meu. Eu tô falando, façam a programação, me ajuda aqui. Se vocês não ajudarem, na hora que eu resolver que eu tiver que fazer minha programação, aí vocês vão ter que escutar as músicas que eu quiser. Então faz o seguinte. Peçam você as músicas, vocês, né, no caso, as músicas, pra eu não ter que fazer o meu próprio serviço, entendeu? Mas é bom que vai o quê? Vai a música do gosto de vocês, é o que vocês querem ouvir. Pode pedir mais de uma vez, mais de uma música, eu tô com tempo. Tô boa, né, que boa. Essa aqui é a Silvana, do São Francisco, participando. Não pediu música, cadê a música, Silvana? Vamos participar, é isso que eu tô falando, gente. Vocês têm que participar, vocês têm que pedir música, vocês têm que mandar abraço, vocês têm que fazer a programação. Porque é só ficar nessa fala, um Amado Batista, arrasou. Ah, gostei, viu, Silvana? Porque é só ficar só nessa falação que o programa não rende.

0: rende. O programa não rende. Se vocês não participar, interagir, mandar mensagem, e fazer piada, fazer graça com a cara dos outros, fazer uma fofoca, falar mal de um vizinho, fazer uma reclamação, que eu tô aqui pra isso. Outro dia eu abri meu programa lá do outro lado, na Rádio Ativa, fazendo uma reclamação gigantesca de um homem que quase atropelou a moça aqui na porta do restaurante La Bianca. Eu já abri o problema. Eu reclamo da vida. Se tá chovendo, eu tô reclamando. Se tá fazendo calor, eu tô reclamando. Se tá fazendo frio, eu tô... Não, se bem que do frio eu não reclamo. Do frio eu tô boa, que boa, eu não reclamo jamais. Mas eu reclamo de tudo. Mas ok, se a conversa é fiada, é jogar papo fora. E eu preciso dessa conversa fiada. Pra o quê? Pra ter pauta. Se eu não tiver pauta aqui, eu só vou pôr música aqui e não vou nem entrar mais no ar. Então o que é que eu tô falando de novo? Vou falar de novo. Já são 8:02. Bora participar comigo. Deixa esse programa cair pra baixo, que se a minha peteca cair, eu meto a mão na cara de vocês tudo. 3271-9191. Isso aí, Jair. Já voltou. Aqui, ó, o Vitor Hugo. Já tô. Pop demais, viu? Já toquei as suas duas, viu, Vitor Hugo? Gustavo Lima e Eduardo Costa. Deixa eu ver. Manda uma música pra minha mãe. Ah, sim. Nossa, juro que eu li outra coisa, viu, Vitor? Não, eu li outra coisa. A minha heroína com Lindomar e Lindomar Castilho. E manda uma do Vitor e Léo na Lindo. Isso aí, maravilhoso. Gostei. Porque se vocês não fizerem a programação, aí vocês vão escutar minhas músicas e vocês não acham ruim também.
1: Bom dia, Gigi. Aqui é o Jaleta Jato Lejato. Passando
0: de lá, estamos ligados. Caralho,
1: em breve montagem. Alô pro Rodney do Pompeu, Nailton, alô também pro 200, Rosa Pura, Tandequete, Nelinho, Rodrigo da Ação, Pedro Hamilton, Daniel do Cigarro, Marciano, eletricista, Ró, Lucas Pesque Pague, Isaías, Poço de Mola, Padre Libério, Banco da Márcia, Nádia, psicóloga, minha mãe Geralda, meus filhos Júlia e Taylor e a minha amada esposa Marcela. Valeu, bebê, um abraço.
0: Música, você tá de boa, tá tranquilo, porque... Ela viu o presente, Jara, inclusive? Não, quem... Você não rola esse presente pra mim, não, ô menino? Não quer mandar pra mim aqui na Nova Onda, não, esse presente aí? Ó, o presente do Jara. Ele deixou em cima do fogão pra Maricele uma rosa. Uma cartinha aqui, deixa eu dar um zoom. Que a bicha já tá velha, já não enxerga as coisas, não. Eu te amo para todo sempre. Que o seu... Eu acho que dia seja maravilhoso. Com um sabor de um laca. Ele assinado, seu amado esposo. Aí deixou a flor, esse bilhete, um chocolate laca e uma nota de R$100. Olha lá. Ela amou e quem ganhou o presente foi eu. Eu não vou nem perguntar o que você ganhou essa noite, viu, Jair? Não, deixa eu falar. E tá vendo? É o marido que o quê? Que faz a parte dele. Ele fez a parte dele, foi lá, presenteou, deu a nota de R$100. Ela ficou feliz, ele ficou feliz, todo mundo ficou feliz. O Brasil tá feliz, gente. O que todo mundo tá precisando é isso. É, conversar mesmo, enfiar, transar mais. E fazer mais amor, fazer mais amor. É o que o Brasil quer, gente. Não, quer isso. Então ela amou o presente e quem ganhou o presente também foi o Jair. Isso aí, Jair, eu gosto, tem que ter atitude, tem que ter atitude. Pode pedir outro do Gustavo, lembra que você tá merecendo. Lança outro aí pra mim.
2: Ô, Gigi, manda a música pro Nelson, pintor de Pitangui, e mora na Serra. E eu gosto da música... Cachorro Giló, quem sou o Cachorro Giló? O Nelson Pintor de Pitangui, manda pra ele. Cachorro Giló, Teodoro Sampaio.
0: Isso aí, eu sei qual que é, quem soltou o Giló. Eu adoro as músicas. Eita, se vocês gostam. Deixa eu ver. Pelo bem da minha saudade. Ok, Jairo, vou tocar aqui agora. Esse aqui é o Rodson lá de Pompeu. Bom dia, meu querido.
3: Bom dia, Gigi, pra você que é de bom dia, bora pra cima, né? Ô, Gigi, escuta aqui, manda pra mim um alô pro Jairo aí. E a música pra ele que eu quero é 60 segundos.
0: Já toquei.
3: A minha Jamilinha Marciana ainda ontem chorei de saudade.
0: Essa aí dá pra tocar. Um
3: 200 aí, pro Hamilton, Boca de Sacola. Bora, bora, Boca de Sacola. O Jairo esqueceu de nós, hein? Só não tá pedindo a música, escuta aqui, pra Rosa Pura, pro Tarcísio Freitas e pra Gatinha lá de Conceição do Pará. Chama, Gigi, chama, bora pra cima.
0: Ô, Rodson, os 60 segundos eu já toquei pro Jairo já, mas aí ainda ontem chorei de saudade, Rio Negro e Solimões, é essa aí, já tá programado. pra gatinha, ela ficou... Filho, vocês gostam da conversa fiada. Oi, Timauro, bom dia!
4: Oi, Gigi, bom dia, bom dia. Timauro Santuário, aquele abraço. Beijo, beijo.
0: Isso to- aí.
4: Toca aquela música pra mim, retrato de mãe.
0: Eu gosto,
4: um
0: é assim.
4: Um abraço pro Tarcísio Freitas, lá em Conceição do Pará. Pro Valentim, lá em Nova Serrana.
0: Cadê o Valentim?
4: Feliz sexta-feira. Sexto, já pode ou tá sexto?
0: Além de ter sextado, é quinto dia útil. Hoje é o quinto dia útil do mês. Então é a sexta-feira especial, gente. Vocês têm que estar animados. Vocês têm que estar pra cima. Eu que não tô com nem com dinheiro no bolso, tô com fogo do... Tô animada? Ah, não, é. Pelo amor
5: de Deus. Gigi, pra você parar de reclamar, manda mais umas duas aí pra
0: mim. Isso.
5: Com o milionário José Rico, quanta saudade.
0: Quanta saudade.
5: E com César e Paulinho, ninguém vive sem amor.
0: Isso, Dudu. Gostei de ver, Dudu. JM chegando, Zé Maria.
6: Bom dia, Gigi.
0: Bom dia.
6: Vamos mexer o doce? Sextou.
0: Meu doce já tá mexidíssimo.
6: Manda uma música lá do... Pode ser Cama de Capim. Lá pro que Ricardinho e Luciano, que eles adoram Zezé.
0: Tiliano que dorme nessa
6: pra
0: cama.
6: Pra Francisca, pra Elisete.
0: Zezé de Camargo?
6: Pro Fariseu. Nails Boca de Sacola. E pra todos os ouvintes aí. Zé Maria e Mercaldete do Rio do Peixe. Um dia abençoado pra todos.
0: Sextou, bom dia, Zé Maria. Sextou e hoje a chance de eu aparecer lá na quitanda é altíssima, tá? Que eu tô sem rumo nenhum hoje. Isso aqui é o ó, Erasmo Carlos. Gente, sua mãe era fã do Erasmo Carlos? Deve ser, essa porra. Ó, bom dia, Gigi. Manda uma música do Eduardo Costa. Pele, alma e coração. E de lá pra cá, eu acho que eu já toquei. De lá pra cá é com Chico Rei Paraná. Porque se for, peraí. Eu acho que eu já tô... Acho uma certeza. De lá pra cá. Já toquei essa aqui hoje já, viu, Erasmo? Era 7:02 da manhã. Mas o Eduardo Costa aqui a gente toca. É. Ô, Zé Maria, hoje eu tô pro crime. Hoje é a chance de eu aparecer lá na quitanda. 6 horas da manhã. Não, 6 horas da manhã também não. Vou pôr ali umas 5 horas da manhã. São altíssimas, viu? Altíssimas, que hoje eu tô sem limite nenhum. É, e nada do Luiz até agora. Nada do Luiz. Ah, deixa eu contar pra vocês hoje. Inclusive, hoje, minha sexta-feira tá agitada. Tô cheio de compromissos. A largo serviço 5 horas da tarde. É, depois disso, eu tenho um bingo pra cantar. Inclusive, quero convidar a todos vocês. Eu tenho um bingo pra cantar hoje lá no varandão. Da turma do terceiro ano do ensino médio. Lá do Pitágoras. Do Pitágoras hoje. Como é que chama a escola? Não sei o que, Saldanha. Ah, o Pitágoras. É, eu que vou cantar o bingo hoje. Não, vou estar na boa, né? Que bom. Então já faço um convite pra vocês também. Tá sem programação pra sexta-feira? Eu vou cantar um bingo hoje lá no varandão a partir das 7 horas. Quer dizer, eu tenho que chegar lá às 7 horas, mas começa às 7:30, tem que vender os binguinhos, aquela coisa toda. Mas fica aí o convite pra vocês. Agora bora de música? Já fiz o meu protesto. E se a peteca cair ali, eu resolvo. Eu volto aqui e xingo de novo. Uma música de mãe, já que é sexta-feira, eu vou de Jorge Mateus, Ciclo. Eu tenho Panda ainda, as da Dudu, do Zé Maria, do Jair, do Timauro, do Hodson, a Tarcísio pediu outra. Vai dar Brasil, gente. Ninguém vai ficar sem escutar a música aqui, não. Isso aí eu resolvo. 8:10 já, tá vendo como é que voa?
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3: Leonino, bom dia! Hoje você poderá enfrentar dificuldades na comunicação com pessoas próximas e sentir certa confusão ao tentar expressar sentimentos e ideias. Haverá tendência a mal-entendidos. A sensibilidade também estará mais intensa, tornando necessário um olhar cuidadoso nas trocas afetivas. A cor é azul, número 60.
4: Virgem. De 23 de agosto a 22 de setembro.
3: Virgem, nesta sexta-feira surgirão dificuldades emocionais relacionadas à insegurança financeira e insatisfações com bens materiais. Portanto, o dia exigirá atenção e um olhar prático para gerenciar o dinheiro e os valores pessoais. Além disso, lidar com a autoestima poderá ser desafiador. A cor é lilás e o número para hoje é 80.
4: Libra, de 23 de setembro a 22 de outubro.
3: Libra, bom dia, librianos. Nesta sexta-feira, você enfrentará desafios emocionais relacionados a como se enxerga e cuida de si próprio. Será importante hoje, nesse sentido, agir com cautela ao tomar decisões, já que a instabilidade emocional e a carência afetiva poderão influenciar as suas escolhas, tá? A cor é rosa, número 30.
4: Escorpião, de 23 de outubro a 22 de novembro.
3: Escorpião.

0: Escorpião, você voltará o seu foco para o mundo interior e tenderá a se sentir mais sensível e confuso ao longo do dia. Emoções intensas poderão causar inseguranças, tristeza ou dificuldade para entender os seus sentimentos. Será fundamental buscar equilíbrio emocional, tá? E cuidar aí do bem-estar psíquico e espiritual também. A cor é ameixa, número 35. Voltamos rapidinho com as últimas previsões para hoje. Fica aqui, tá? Volto já.
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10: Nova Onda FM, é hora de atualizarmos as informações. Um idoso de 66 anos foi detido por posse ilegal de munições em Lagoa da Prata. Segundo a Polícia Militar, a ocorrência foi registrada no Distrito Industrial do município, após os militares receberem denúncia anônima informando que o indivíduo estaria realizando consertos em armamentos e mantendo materiais de forma irregular. Durante diligências no local indicado, os policiais encontraram dois carregadores de pistola 9mm, quatro cartuchos deflagrados calibre 38, dois cartuchos intactos 38 e quatro munições intactas, calibre 9mm. O suspeito foi preso em flagrante e encaminhado à delegacia, juntamente com os materiais apreendidos. Para a Nova Onda FM, repórter Marcos Inícios.
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18: 8h47.
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0: Agora sim, voltando com a trilha já, lá no talo, já perdeu o pudor, já são 10 pras 9 já, só pra lembrar que hoje tem sorteio aqui na minha programação, hoje vale brinde lá da Boutique do Porco Predileta, vale uma parmegiana maravilhosa, eu já provei, ela é maravilhosa, e vale também uma cesta de café da manhã, né, pra sua mãe linda, maravilhosa, lá da Clínica Palmeira. É só você participar comigo nos nossos canais aqui. É tele WhatsApp. Você pode ligar ou você pode mandar pelo WhatsApp. 3271-9191. 3271-9191. Simples, fácil de decorar. Não tem erro. Já se cadastra, manda pra mim aqui nome completo, bairro, telefone. O sorteio é às 11 horas, fechando a programação do Terra Brasil de hoje, sexta-feira. Ai, gente, eu fico emocionada. E além de ser sexta-feira, é o quinto dia útil. Ô, Brasil, bora lá! Sextou, quem que é esse aqui? É o Valdir Mendonça. Bom dia, Valdir.
1: Oi, Gigi, bom dia. É o Valdir. Mandou um abração pra nós, toda a galera da Construção Civil, e o Fernando, toda a galera da Construção Civil, Tizil.
0: Vamos ver se vai pedir, moça.
1: Um abração lá pra galera lá na Fazenda Retiro.
0: Fazenda Retiro.
1: Lá em Bitira, fazendo favor.
0: Em Bitira.
1: Toca uma moda boa pra nós aí, de Fico Rei Paraná.
0: Vamos ver se você vai escolher.
1: Um abração pra vocês todos aí, viu?
0: Que gracinha, que fofo dele. Ele é um gracinho, bonitinho. Nossa, será que é casado? Deve ser casado. Olha, ô Valdir, qual do Chico... quem que é? Já até esqueci. Escolhe a música.
1: Onde galera na fazenda, fazer favor pra nós aí de Chico Rei Paraná.
0: Chico Rei Paraná. Um degrau na escada, pode ser um degrau na escada? Já que você não... Eu vou escolher um degrau na escada, pode ser? É o que tem também, é a primeira que vem na minha cabeça, viu, Valdir? Um beijo pra todos vocês. Essa aqui é a Toninha. Toninha que, inclusive, tá dando brinde hoje, lá da Boutique do Porco Predileta, maravilhosa. Bom dia pra você, minha linda... Bom dia pra vocês todos aí na Boutique do Porco Predileta, que hoje sorteia uma parmegiana maravilhosa. O Tizil já vem aqui, ó. O Valdir é solteiro, Gigi. Não, menino, mentira. Ele é solteiro. Então tá, né? Ó, mandou outro áudio. Ai, agora eu fiquei...
1: Gigi, bom dia. O Valdir, um abração pra vocês todos aí, viu? Pode tocar uma moda boa pra nós aí.
0: Degrau na escada.
1: Do César e Paulinho. Não, Amor aí... Além da Vida.
0: Aí você já me...
1: Fazer favor... Um abração pra vocês todos aí, viu? Um excelente dia.
0: É o Chico Rei Paraná, é os dois, César e Paulinho e Chico Rei Paraná. Só porque você é solteiro, viu? Mentira, né? Não, porque eu prezo pelo bem do meu ouvinte. Inclusive, alguém me pediu Vitor e Léo mais cedo, eu nem lembro quem que é. Vitor e Léo, quem que foi que me pediu? Foi o Vitor Hugo, ô meu Deus, ô Vitor Hugo, na linha do tempo, eu lembrei disso aqui do nada, tá vendo que a minha memória é boa? Na sexta-feira ela é boa, na linha do tempo, já vou até programar ela aqui pra eu não esquecer, já tá até programada aqui, ó. Ô Valdir, me aguenta aí, que você vai escutar só as duas músicas, tá? Tem mais aqui, bom dia Gigi, sou Edilene, de Igaratinga, e queria ouvir três músicas com Amado Batista, Mãe, Bolívia e Intrusa. E você vai ouvir, Edilene, e você vai ouvir. Eu tenho até 11 horas pra tocar essas músicas e eu vou tocar todas. Um beijo pra você. Onde é, tá? Igaratinga. Olha lá, o povo me escutando em Igaratinga. Ah, a gente é outro nível. Eu tô pegando longe. Um beijo pra você e todos aí de Igaratinga. Tinha umas festas boas em Igaratinga. Eu tinha um namoradinho aí em Igaratinga, você acredita? Toda vez que eu ia pra festa em Igaratinga, eu ficava com ele, mas tem anos, né? Eu tô com... Com 17, tem anos isso. Tem muito tempo. Eu tinha um namoradinho, coisa mais linda. Aí você me pergunta o nome dele, eu também já não sei o nome dele, mas enfim, era de garatinho. Tem mais áudio.
2: Bom dia, ô criatura divina. Aqui é o Tonho da Égua de Nova Serrana.
0: Criatura
2: divina. Pra nós um modão.
0: Eu nunca fui chamado de criatura. Eu achei interessante. Eu vou levar como elogio.
2: Espera aí, qual que é? Serrana. Toca pra nós um modão assim, ó. Prefiro aparecer à noite pra esconder meu rosto.
0: Ai, ai,
2: estica o beijo do adeus pra depois sumir.
0: Ai. E quem canta?
2: João Mineiro e Marciano, beijo do adeus. Ela tá aqui ligadinho na Nova Onda. Rapaz, mas você é uma criatura boa. Eu gostei
0: do que
2: você tá
0: trabalhando aí. Não! não.
2: Falei com os outros que tava aí, viu?
0: Eu sou...
2: Falei, Luizão, falei tchau.
0: Eu já. Sou bora que bom, Luizão. Que isso, querido? Não, comigo aqui não tem tempo ruim, não. E você vai escutar sua música também. E é bom que ele canta, né? Canta e encanta. Gostei. Oi, Marcelinho. Bom dia, meu querido. Um abraço pra você e para a turma do Tons e Aromas. O Chico, o Romeu, o Hugo e o Libério. E tá faltando seu nome completo aqui pro sorteio, tá? Eu preciso do nome completo. Marcelo de quê? Que bairro? Eu sei que você mora ali perto de casa, mas eu preciso de bairro, o nome completo, pro cadastro todo bonitinho aqui. Né, Marcelo? Um beijo pra você e todos aí na Tons e Aromas. Maravilhosos. Quem que é essa aqui? Queria participar do sorteio. Essa aqui é a Lívia, do bairro São Francisco. Oi, Lívia. Bom dia pra você também, querido. Já tá cadastrada. Geraldinho.
3: Oi, Gigi. Bom dia, boa tarde, boa noite.
0: Oi, querido.
3: A senhora tá bozinha, né, Gigi?
0: Tô boa, que é isso?
3: Você tá doido, Gigi?
0: Sexta-feira.
3: Ô, Gigi, o Valdir Mendonça, você viu como é que ela é bonita? Ela é de Tanguy aí, ó.
0: Ele é de Tanguy?
3: Chega o rei no bode aí, menino.
0: Ele é uma
3: gracinha. Toca o Gustavo Lima pra nós aí, depois, se tiver um jeitinho aí.
0: Tem, eu já vou tocar umas três. Ele é, menino. Então ele é de Tanguy pra milhar de Betim.
3: Tá de fundo aí, com o Vardirão aí, é sorteirão, viu, pra... Gigi? Câmbio, ó.
0: Pra mim ele era de Bitira, já que, ó, já é solteiro, é de Pitangui, ó, ó o universo conspirando, olha o universo conspirando, eu gosto assim, bora de música. Quem pediu essa aqui? Sextou? Leonardo, foi você, Dudu? Lá em Divinópolis, maravilhosa. É música, vocês querem música? Conversa fiada? Tem também, mas bora de música. 9 horas, mentira, 8 horas e 56 minutos.

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1: Já de volta por aqui com as últimas previsões para hoje, sexta-feira, 8 de maio de 2026, né? Sagitário, Capricórnio, Aquário e Peixes. Bom dia, Sagitário! Bem, hoje, sexta-feira, você cuidará das relações, embora possa enfrentar conflitos e instabilidades emocionais nesse campo. Inseguranças, desentendimentos com amigos e dúvidas sobre ideais compartilhados poderão dificultar o convívio. Será um dia que exigirá cuidado ao expressar os seus sentimentos. A cor hoje é violeta, número 18.
3: Capricórnio, de 22 de dezembro a 20 de janeiro.
1: Capricórnio, a sexta-feira será positiva para a carreira, com chances de surgirem oportunidades de crescimento e reconhecimento, tá? A energia estará favorável, além disso, emoções e intuição estarão alinhados, o que trará sorte em áreas como trabalho, estudos ou viagens relacionadas à profissão. A cor para você hoje é marrom, número 50.
3: Aquário, de 21 de janeiro a 19 de fevereiro.
1: Aquário, você vivenciará aí um dia propício para expandir a mente, investir em estudos ou planejar viagens. Haverá uma energia que movimentará você a buscar novos aprendizados e filosofia de vida. Com emoções e intuição caminhando juntas, será mais fácil encontrar clareza e aproveitar oportunidades ligadas ao autoconhecimento e ao crescimento pessoal também. Sua cor para hoje é vermelho, número 40.
3: Peixes, de 20 de fevereiro a 20 de março.
1: Peixes, a sexta-feira trará transformações emocionais. Ainda assim, você encontrará aí, né, energia que vai facilitar aí o desapego e a renovação interior. Será um bom dia para encarar medos, deixar o passado para trás e encontrar bem-estar ao reorganizar as suas emoções. Ah, e é isso, né? Hoje a cor é vinho, número 73, isso. Ficamos por aqui, previsões astrológicas de volta amanhã, logo cedinho, tá? Falando pra você o que os astros revelam no seu dia, no dia, né? E é isso, amanhã a gente volta, tem mais previsões por aqui. Beijo no coração, tchau, tchau!

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Meus noveleiros de plantão, hoje é sexta-feira, final de semana, 8 de maio, né? E a gente já chega por aqui, ó, pra trazer aquele resuminho, né, do que acontece hoje em A Nobreza do Amor. Pra hoje, Gendão recusa o pedido de Kênia. Alica confessa a Tereza que não acredita nas boas intenções de Mirinho. Casimiro obriga Mirinho a se manter envolvido com a reabertura da escola. Ainda hoje, Carrapato afirma a Viriato que não pretende deixar o seu esconderijo na igreja. Ah, deixa eu falar pra você também, olha só. Gendão garante a Kênia que, se Dumi não lhe trouxer Omar, será sacrificado. Fabrício aconselha aí Mirinho a como se aproximar de Alica, Lúcia. E Alica confidencia a Niara que sente saudades de estar perto de Tonho. E ainda pra hoje, José é atacado por capangas de Mirinho na estrada. Eita, Mirinho, o que você tá aprontando? Deixa o José em paz, vá. E é isso, agora tem resumo de Coração Acelerado. Pra hoje, sexta-feira.

0: Sorte vai pressionar Zilá, que acaba confessando à irmã que foi ela quem roubou o anel e procurou Jean Carlos. Janete grava a confissão de Zilá e envia para Laorzinho. Zilá se desespera ao ver que Laorzinho ouviu a mensagem de Janete e tenta despistar o marido. Laorzinho garante que não quer mais saber de Zilá. Nayane se recusa a mostrar a João Raul uma foto de sua infância. E João Raul desabafa com Luan sobre sua intuição em relação a Agrada e seu passado. Sinara e Nayane têm um plano para furtar uma foto de Agrada e enganar João Raul. E Zilá pede ajuda a Ronei. Laorzinho procura Janete ainda no capítulo desta sexta-feira, em Coração Acelerado. E a gente volta rapidinho, viu, com o resumo de Três Graças. Fica aqui, ó. Volto já.
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0: Já estamos de volta! Sexta-feira, hoje, 8 de maio, né? No capítulo de Três Graças, a Lorena hoje comenta que a foto divulgada pelo Paulinho, né, enfrentando o Ferete, pode prejudicar o policial. Paulinho sugere a Juquinha e a Jairo que as informações que constam no celular de Edilberto sejam vazadas. Bem, Chica promete não descansar enquanto não souber quem matou Célio. Lorena comenta com Juquinha e Violeta sobre o medo que sente de Ferete atrapalhar o seu casamento. Lucélia avisa a delegada Marise que precisará de sua ajuda para impedir o casamento dos filhos de Ferete. Arminda liga para Joaquim perguntando se o plano de fugir com o dinheiro das Três Graças ainda está de pé. Ai, ai, ai, Joaquim, né, se acertando com a Lígia. Ah, olha, Arminda, né, esperta, já querendo fugir aí, ó. Mas com certeza pra dar um pé no saco aí do Joaquim, né. Sexta-feira, vamos ficando por aqui, a gente volta amanhã com mais um capítulo de Três Graças, reta final, hein, gente. Volto amanhã, tchau, tchau.
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3: Nova Onda FM, é hora de atualizarmos as informações. O Detran de Minas Gerais ainda não definiu o prazo para exigência do porte do CRLV 2026 de veículos para fins de fiscalização. Geralmente isso ocorre após a data final para o pagamento do IPVA, que foi 15 de abril, mas o cronograma deve ser confirmado pelo Detran de Minas Gerais. A taxa de renovação do licenciamento anual do veículo, de R$ 35,62, deveria ter sido paga até 31 de março, valendo para todos os veículos, inclusive isentos de IPVA. Deixar de pagar e circular com o CRLV vencido é infração gravíssima.

0: gerando multa de R$ 293,47 e 7 pontos na carteira. O documento atualizado, CRLV eletrônico, deve ser emitido digitalmente no site do detran.mg.gov.br, aplicativo Carteira Digital de Trânsito ou portalserviços.com, senatran.gov.br, após o pagamento do IPVA e da taxa de renovação do licenciamento anual do veículo e multas. Recomenda-se acompanhar o calendário oficial de fiscalização no site do Detran de Minas Gerais para as datas exatas de início da exigência nas blitz. Fique ligado a qualquer momento. Mais informações, repórter Marcos Inícios.
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1: 9h49.
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5: Falou que é final de semana, eu tô quente. Tô pronta, preparadíssima pra confusão. Gente, o Luiz Marcos teve a audácia de me falar que tá muito agarrado no serviço hoje, que na hora do café ele vai me mandar uma mensagem. Tô aguardando a hora desse café, já são quase 10 horas, 10 pras 10. Reta final da minha programação, eu queria perguntar uma coisa. Eu tô esquecendo de alguém? Alguma música que eu não toquei ainda? Tá faltando alguém, eu já toquei todas? Porque se tiver faltando, vocês me falam, pelo amor do Santo Cristo. Pode deixar ninguém pra trás, não. Deixa eu... Eu vou ter que conferir um por um, mas eu acho que eu tô em dia. Não tá ficando ninguém pra trás. Tô boa, né? Que boa. Ó, e voltando... só pra relembrar que... hoje, sexta-feira, é domingo, dia das mães. Então tem um brinde. Tem um brinde aqui na Nova Onda hoje pra você participar. 3271-9191. É tanto telefone pra você ligar, pode ficar à vontade, ou pelo WhatsApp também, 3271-9191. 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Ô, Vitor, eu não toquei só a música, não! Toquei... Vitor e Léo, na linha do T. Pode ficar à vontade ou pelo WhatsApp também. 3271-9191. 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Ô, Vitor, eu não toquei só a música, não! Toquei... Vitor e Léo, na linha do tempo. Toquei. Ah, o nome... pode ficar à vontade ou pelo WhatsApp também. 3271-9191. 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Ô, Vitor, eu não toquei só a música, não! Toquei... Vitor e Léo, na linha do tempo. Toquei. Ah, o nome... Mar Castilho. Pera aí. Minha heroína, Lindomar Castilho. Pera aí, já vão caçar aqui. Não acontece, gente. É a coisa mais natural do mundo. Já chegou uma mensagem aqui. Gigi, tá faltando as minhas. Ai, as três do Amado Batista, né, ô...

0: Edilene. Agora, você não quer especificar, não? Você não quer escolher quais que você quer do Amado Batizão pra facilitar minha vida? Porque eu não entendo muito de Amado Batista. Eu vou conhecer o quê? Folha Seca. É... Igualzinha a você, que é até famosinha. Qual outra? Se Não For Por Amor. É, eu vou saber essas três. Agora, se você quiser outras, e se você quiser escolher, pode ficar à vontade, viu? Não ligo, não. Porque é que vem na minha cabeça aqui do Amado agora vão ser essas aqui, ó. Lindomar Castilho, Minha Mãe, Minha Heroína. Já tá até programado aqui, viu, ouvi? Ô, oh, gente, não é cabeça fraca. Isso aí é o quê? É sexta-feira. Ó, Alucinação não é sertanejo, né, ô Jairo? Essa aí é o Alceu Valença? Ah, com Gustavo Lima. É bom que o Gugu não sai da minha programação. Eu gosto do Gustavo Lima, porque ele fica aqui a manhã inteira comigo. Ele não me decepciona. O Gustavo Lima tá comigo a manhã inteira. Pera aí, já vamos arrumar aqui também? Deixa eu ver. Enquanto isso, o Valdir Mendonça mandou outro áudio. Tô gostando, o Valdir tá interativo, tá participativo. Ele é de Pitanguinha, solteiro.
1: Ok, que eu Gigi. Beleza. Mais tarde não pede mais uma.
0: Já devia pedir já.
1: Vou tocar mais uma pra nós já da Vilas, né? Mais aí, tarde ó. Não, toco mais uma pra nós do Gustavo Lima. Oh, é. Vagabundo, aí você manda pra galera aqui no Sol Civil e uma abração lá pro Geraldinho, o Nilton lá na Fazenda Retiro. E uma abração pros seus e todos aí também. Você manda abuso do Gustavo Lima, vagabundo.
0: Já tá programada também, viu, o Valmir? Já tá prontinho aqui. Peraí. A Dudu! Você gostou, Dudu, das músicas?
2: É, trem descontrolado, hein, Gigi?
0: Eita!
2: Sai rasgando!
0: Sai rasgando, sexta-feira! Ai, adoro! Acho que eu não tô devendo. Ninguém, tá ficando tudo bonitinho, pera lá, chegou mais alguém aqui, bom dia Gigi, aqui é o Ramon, manda pra mim, Natanzinho, 25 milhões, por favor, agora, que é isso, pediu, tá tocando, querido, alguém me pediu Natanzinho mais cedo, sonho de, não, isso foi ontem, eu tô ficando é doido, vocês tá me pondo, eu gosto é assim, quando o negócio fica doido, né, Geraldinho, você pediu música? Eu não vou lembrar se você me pediu alguma música, Geraldinho. Então, tô esquecendo dela aqui. Deixa eu até escutar.
3: Oi, Gigi. Bom dia, boa tarde,
0: vou até escutar
3: noite.
0: De novo. A risada dela é ótima.
3: A senhora tá boazinha, né, Gigi? Você tá doido, Gigi? Ô, Gigi, o Valdir Mendonça, você viu como é que ele é bonito?
0: Tava falando do Valdir.
3: Tá aí, ó. Não chega o rei no bode aí, menina.
0: Não pediu
3: toca
0: música,
3: toca o Gustavo Lima pra nós aí. Oh. Depois, se tiver um jeitinho aí.
0: Pediu. Qual que era?
3: É a que eu... Tá de fundo aí, que o Vardirão aí é sorteirão, viu,
0: é Gigi?
3: Câmbio, ó.
0: É a que eu quiser também, né? Então, peraí. Então tá faltando aqui a do Ramon, Natanzinho, a do Gustavo Lima aqui, o Amado Batista. É com o Amado Batista, essa aqui é Alucinação? É Alucinação. Na minha cabeça já era Anunciação do... Tô falando com você, sexta-feira, quinto dia útil, a gente fica doida. Que dá 5 horas da tarde, negócio aqui pra já romper e... Né, quem foi que pediu? Foi o Vitor? Vai rolar agora, Vitor? Se o computador ajudar, vai rolar agora. Tem duas mensagens. Ah, tem mais aqui, ó. Pera aí. De quem que é esse áudio aqui? É... Só um minutinho, vamos passá-lo agora. Acho que é do Edinho. Tá carregando. O combagar, viu, gente? Pera aí. Oi.
4: Bom dia, meu amigo. Aqui é o Edinho do Asilo. Eu quero agradecer muito para Sibila, para Cláudia, para Zé Fábio, para Rose Mendes. Pra todo mundo que deu asilo.
0: Que fofo.
4: Eu queria saber como é que eu abaixo o aplicativo de carta.
0: É o Edinho lá do asilo.
4: Na minha televisão, a Onda FM.
0: Ai, ó.
4: Eu abaixo de ativo. Agora eu quero abaixar a Onda FM. Porque eu me gerar, mas não estou dando conta. Será que não tem jeito? Não. Fala comigo aí, tá fazendo um favor?
0: Eu acho que ele quer aplicativo.
4: Com Deus, então, obrigado. É uma música que eu faço em qualquer uma, tá?
0: Qualquer uma.
4: Tchau.
0: Ah, foi ele que me ligou aqui mais cedo. Ele queria um aplicativo da Nova Onda, só que a Nova Onda não tem. Tem um site da Nova Onda, que dá pra você escutar pelo site, mas aplicativo igual da Ativa tem, não tem. Oh, meu Jesus amado. Ah, quem chegou? Olha o garanhão da Pitangue Bombas e... Ah, seu Luiz, você não... Porque você não apareceu aqui ontem. Já achei isso um disparate, uma audácia. Eu tá aqui na programação e você não dá nem um bom dia pra mim, que você não deu ontem. Aí hoje você surgiu.
5: Bom dia, bom dia, bom dia, Gigi. Aqui é o Luiz aqui na oficina, senhor.
0: Luiz.
5: Você estou, hein?
0: Cadê o
5: Falar
0: Super...
5: pra você.
0: Cadê o Superman?
5: Não deu 4 horas ainda, não?
0: Ó, 4! Olha
5: mim, quando vai dar 4 horas?
0: Eu vou até 5
5: ainda. Nossa, Deus, não vai mexendo os ponteirinhos aqui do relógio.
0: Então quer dizer que tá tomando café.
5: Manda um abraço aqui pra gente aqui na oficina e manda um pix de R$200 aí na minha conta aí, que hoje é sexta.
0: Confia! Pô,
5: toca pra gente a música aí.
0: Vamos ver.
5: Amor dos Outros.
0: Amor dos Outros.
5: Menina Veneno?
0: Menina...
5: Beleza? Porque é fácil ser feliz com o amor dos outros, né não?
0: Menina Veneno? Menina Veneno é com quem? Pera aí, Menina Veneno é sertanejo, não?
5: Toca pra gente a música aí, é... Né? E... Menina Veneno? Beleza?
0: Menina Veneno é com Hit. Hit não é sertanejo, não. A não ser que tenha com um cantor sertanejo aqui. Deixa eu ver se tem com algum cantor. Menina Veneno. Zezé de Camargo e Luciano? Só se for com Zezé. Aí tem, Menina Veneno aqui, ó. É com Zezé, né? Então tá, Henrique Juliano, Amor dos Outros. Muito bem, Luiz. Parabéns, você brilhou. Se você não aparecesse aqui, a mão na cara sua ia rolar hoje. Ia ser só de um lado. Não, ia ser do dois lados ainda. Não, tô nervosa. Ainda mais que é sexta-feira. E eu vou de Lindomar Castilho. Minha mãe, minha heroína. Ô, Vitor Hugo, desculpa, meu amor. Eu achei que era... Eu não entendi que era música, não, mas enfim, vai rolar agora. E é bom que o Jairo tá atento também, ó. É o Zezé de Camargo. Isso aí, Jairo. Tem que ficar atento na minha programação, porque às vezes dá uns bugs. Eu perco aqui, eu sumo. Aí vocês têm que ir me ajudando. Parabéns, tá de parabéns. Pode pedir até outra música. 10 horas? 10 horas, 1 minuto. Ô, delícia. A sexta-feira chegando.

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0: voltei! Não, calma, calma, que não acabou ainda não. 10h30! Olha lá, Brasil, presta atenção. Daqui a pouquinho sorteio. Tô vendo aqui minha lista, tô esquecendo de algumas pessoas aqui. Por exemplo, da Rose. Ô, Rose, você tá aí ainda, linda? Até rimou, você tá aí ainda, linda? É... outro... Ih, Rick... Ah, não, Rick Rangel, eu toquei. Ela me pediu Fátima Leão. Já vai tocar aqui. Tem também o... não sei o que da égua. Não sei o que... Pera, como é que é? Ele me chamou de criatura divina, adorei.
1: Bom dia, ô criatura divina. É o... aqui é o Tonho da Égua de Nova Zé.
0: Tonho da Égua de Nova Zé. Você tá aí ainda, meu querido? Porque vai tocar sua música agora, inclusive. Aqui, ó, tem sua... tem o Natanzinho também, 25 milhões. Quem pediu foi o Ramon. Tem um bocado de música pra eu tocar ainda. E eu vou resolver, eu vou resolver. Inclusive, já tô preparando o sorteio. Toquei a sua, né, Valmir? Não, o Valmir tá aqui bombando. Tem mais uma do Jairo também. Tô gostando. Eu gosto, sabe o que é? Quando vocês participam, quando vocês interagem, quando mandam mensagem, quando vocês fazem a programação. Porque se for pra ficar sozinho aqui, a gente põe um IA, né? Um IA aqui eu deixo só automático do computador, não precisava eu tô aqui. Eu gosto que vocês me façam companhia, que vocês xoxam, que vocês mandam mensagem, que escolhem música e faz a programação. Então eu já vou tocar as últimas músicas, devo de fechar com a do Jairo, não mexe nas minhas gavetas. E não é Gustavo Lima. Não é Gustavo Lima, tô passado. Que é isso, Jairo? O que que tá acontecendo com você? Isso daí foi por causa de ontem? Por causa do presente? Tá diferente hoje, não... Não, não, não, não, não, não, não. É o presente que você ganhou. Ele deu o presente e ganhou o presente. Você não quer mandar esse presente pra mim, não? Sabe o que eu tô sentindo falta? Do Ró. Cadê o Ró? Tô precisando do Ró, menino. Será que tem um WhatsApp dele aqui? Eu não sei se tem um WhatsApp dele aqui. Ró. Rogério. Ai, será que vai? Manda o WhatsApp dele pra mim, ô Jairo. Rogério, não tem. Queria o WhatsApp dele. Tô precisando ter uma conversa com o Ró, menino. Quero, não. Olha lá, o Valmir tá respondendo. Ô, Valmir, onde você vai beber hoje? Me conta aí. Me fala aí onde é o seu rolê. Eu tô compromissada hoje. Hoje eu já vou até fazer um reconvite pra vocês. Eu vou cantar um bingo lá no varandão hoje. De uma turma de terceiro ano, lá da escola do Pitágoras. E normalmente bingo demora, né? Então eu vou sair, eu devo ir pro bar do Joãozinho, provavelmente. Lá, só que é lá pra meia-noite, que é a hora que deve acabar o bingo. Onde é o seu rolê, Valdir? É Valmir, não? Valdir. É o Valdir Mendonça. Ô, Valdir, onde é o seu rolê? Que barzinho que você bebe? Não, tô brincando, tá? Pelo amor de Deus. Mas enfim, é o que tá tendo também, né, gente? É o que tá tendo também. Bora de música? Ó, pra fechar daqui a pouquinho, volto com o sorteio já dos dois brindes de hoje. E pra... que história de quê? Ih, não, o Ricardinho tá... Não, ok, o Ricardinho tá conversando... E ele nem apareceu aqui hoje, aquele atrevido. E ele tá conversando fiado demais. É uma história bem longa, Jairo. É uma história... divertida, inclusive. Não, uma hora... O dia que você vier aqui na rádio à tarde... Na programação com o Thiago Aguiar, eu te conto. Não, o Ricardinho tá muito atrevido. Quem apareceu hoje aqui foi o Luciano, ou foi ontem? Foi o Luciano, hoje aqui, ó, o Luciano. O Ricardinho deu nem as caras aqui hoje. Deixa, eu deixo de vê-lo amanhã no La Bianca, lá no restaurante, eu vou dar na cara dele, vai ver. Eu vou te contar.

pessoalmente esse caso, viu, Jair? Não, não mexe comigo também, não. Cadê? Será que tá lá ainda o Zé da Égua? É Zé da Égua? Tony da Égua? Lá de Nova Serrana. Nova Serrana. Hoje eu tive ouvinte de Nova Serrana, de Garatinga, de Bom Despacho. De onde mais que eu tive ouvinte hoje? Ah, de um monte de lugar. Divinópolis, a Dudu hoje maravilhosa. Apareceu, deu umas caras aqui também. Não, tô boa, não, que boa. Se mexer comigo aqui... Pompeu! Já tá sabendo mais que eu. Lá de Pompeu. Não, eu tô boa demais. Eu vou com João Mineiro e Marciano. O beijo do adeus. Isso aqui é pro Tony... É Tony da Égua? João da Égua? Zé da Égua? Ah, lá de Nova Serrana. É Tony da Égua, Tony da Égua. Pediu, eu vou tocar. 10h33 da manhã, já volto pra encerrar também.

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5: 10h49.
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10: É, meu povo, é, venci a minha sexta-feira, quer dizer, a primeira parte dela, né, que eu tenho que voltar uma hora lá pra Rádio Ativa pra comandar o Conexão 107, mas aqui eu já venci, já tenho aqui comigo os ganhadores dos brindes do Terra Brasil, que vou sortear agora, inclusive já até fiz o sorteio. Ó, o brinde da Predileta, da Boutique do Porco Predileta, que no caso é uma parmegiana, foi para Luiz Cláudio Alves dos Santos, do bairro Jatobá. Luiz Cláudio Alves dos Santos, bairro Jatobá, faturando o brinde lá da Predileta. E agora a sexta de café da manhã, lá da Clínica Palmeira, foi para Neide da Silva Lopes Alves, do bairro Chapadão. Neide da Silva Lopes Alves, bairro Chapadão, faturando a cesta de café da manhã lá da Clínica Palmeira. Então aí os ganhadores dos brindes aqui da Nova Onda, aqui do Terra Brasil. Posso encerrar a produção? Posso ir embora? A pedido do Jairo, vai ser a última música aqui, da Nilly Davi. Que tá acontecendo, hein, Jairo? Você pediu... Não vou nem encerrar com o Gustavo Lima, não é? Que tá... Não. Tá esquisito, tá estranho, você não é assim? Vai ser Bruninho, da Nilly Davi, que eu vou encerrar o programa na sexta-feira? Se for música ruim, eu dou na sua cara, viu, Jairo? Tomara que seja uma música agitada. Ah, deixa eu mandar um beijo aqui do Pedro. Pera aí, Pedrinho, qual que eu esqueci? Dizer que eu arrumei um companheiro pra gole. É, e eu sou boca de litro, viu, Pedro? Você vai mexer com o que você vê. Será quem que ganha? Sei quem que ganha, não. Ó, um abraço pro Wesley enfermeiro, a Renilda, a Edileia, o pessoal da Cime. Douglas, de Três Marias. Ronan de Uberaba, tudo quanto é lugar, Manuel do Maranhão, esse aqui eu conheço, lá do Maranhão, peraí, ô Pedro, esse povo do Maranhão que eu conheço, o Gamela e os filhos também estão mandando um talento aqui nos carros e na minha moto, deve ser lavando alguma coisa assim, Gamela, um beijo pro Gamela. Também o Thales e o Thiago, eles são de São Paulo e Goiás. Acho que eu conheço esse Thales e esse Thiago também. Não. O do Maranhão que eu conheço. O do Maranhão que eu conheço. Se for... É Nassime, não é, Pedro? Isso aqui é Nassime. Ele tá de folga hoje. Eu não vou falar nada com ele, não. Um abraço pra toda essa galera aí, ó. De Uberaba. Cadê? Três Marias. Tem mais de onde? São Paulo, Goiás. É uma galera toda aqui em Pitangui, tudo trabalhando assim. Ah, gente, ó. Ô, Ró, na vontade. Ô, Jairo, o Ró largou a toca da onça, Jairo, né? O Ró entregou. Ah, nem. Ô, lasqueira, viu? Ô, vida sofrida. Mas vamos embora? Com a sua música, inclusive. Pra vocês, gente, um bom início de final de semana, uma boa sexta-feira, um bom final de semana, um feliz Dia das Mães para todas as mães ouvintes da Rádio Nova Onda. Eu volto numa próxima oportunidade, não sei quando. Eu gosto, às vezes, de cobrir as folgas aqui. É divertido, é diferente da minha programação de lá. É um público diferente, é uma galera diferente, são músicas diferentes. Mas eu adoro fazer a programação aqui. Então, pra vocês, foi um prazer, um beijo. Foi um prazer estar com vocês, um beijo pra vocês. E até a próxima, se Deus quiser. E bora!
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10: Começar a curtir o final de semana? Não, agora eu vou almoçar. 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
10: Aí sim eu vou pensar em alguma coisa.
7: É de graça.
10: 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Eu tenho três turnos.
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10: Beijo, meu povo. 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
16: 11:08.
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6: 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Atenção para as manchetes do Mais Notícias desta sexta-feira, 8 de maio de 2026. Banco Master, defesa nega que senador tenha recebido mesada de Vorcaro. Detran começa a cobrar nos próximos dias a documentação veicular 2026. Câmara aprova renovação automática da CNH para motoristas sem multas nos últimos 12 meses. Anvisa vai monitorar efeitos colaterais de canetas emagrecedoras. Pacientes recebem água destilada em vez de vacina contra a gripe em Minas Gerais. Supermercado de Divinópolis fecha acordo após condenação por homofobia e assédio moral. Goleiro Bruno é preso no Rio de Janeiro após passar 2 meses foragido. Esportes Libertadores, confusão na Colômbia. Jogo do Flamengo é cancelado após invasão. Sul-Americana, São Paulo segura pressão fora de casa e continua líder da chave. Atlético deve ter reforços para duelo contra o Botafogo pelo Brasileirão. Destaque do Cruzeiro em 2025 perde espaço com Arthur Jorge e completa 6 jogos sem atuar. No nosso noticiário policial, homem é morto pelo sobrinho após desentendimento por morte de cachorra em Bambuí. 3 pessoas são presas em Arcos com remédios para emagrecimento e anabolizantes. Operação Juros Sombrios, Polícia Civil de Minas Gerais combate usura, extorsão e associação criminosa armada em Arcos. Detento encontrado morto durante a madrugada no presídio de Nova Serrana. Estas e outras notícias você confere a partir de agora no Mais Notícias pela Nova Onda FM 91.5.

0: Nova Onda FM 11:12, um bom dia para você, obrigado pelo carinho da sua sintonia. A partir de agora, o nosso Mais Notícias, nesta sexta-feira, 8 de maio de 2026, a estação é outono, 24 graus neste momento na área central de Pitangui. Vamos conferir a previsão do tempo para a região sudeste do país.
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2: Confira agora a previsão do tempo para a sua região.
1: Sudeste.
2: A previsão do tempo para o sudeste é de chuva intensa, principalmente no sul de São Paulo, com destaque para os municípios como Capão Bonito, Buri e Itapeva. Em Minas Gerais, o tempo varia do norte ao sul. Temperatura mínima de 16 e máxima de 36 graus.
0: Minas Gerais, sexta-feira, característica de outono no estado com maior concentração de nuvens na faixa leste mineira, devido ao transporte de umidade do oceano para o interior do continente. No restante do estado, prevalece sol entre poucas nuvens. Não há previsão de chuva para nenhuma região do estado. As temperaturas variando entre a mínima de 10 e máxima de 33 graus. Pitangui, sol e muitas nuvens à tarde. À noite, o céu ainda fica com muita nebulosidade, mas não chove. Durante a madrugada desta sexta, os termômetros marcaram aqui em Pitangui 18 graus. A máxima não deve passar da casa dos 26 graus. Nova Onda FM, agora 11:14.
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0: 11:14, goleiro Bruno é preso no Rio de Janeiro após passar 2 meses foragido. O goleiro Bruno Fernandes, condenado pelo homicídio da modelo e ex-namorada Elisa Samúdio e considerado foragido da justiça há 2 meses, foi preso no fim da noite desta quinta-feira em São Pedro da Aldeia, na região dos Lagos, do Rio de Janeiro. Um mandado de prisão havia sido expedido em 5 de março, após a vara de execuções penais entender que o ex-jogador do Flamengo descumpriu regras da liberdade condicional. No dia 15 de fevereiro, Bruno viajou para o Acre sem autorização judicial para jogar pelo Vasco do Acre e não retornou ao regime semiaberto, quando determinado pela Justiça. O Ministério Público do Rio de Janeiro argumentou ainda que Bruno deixou de atualizar o endereço por 3 anos, não respeitou horários de recolhimento, frequentou locais proibidos, como um jogo no Maracanã em fevereiro, e fez outras viagens sem autorização judicial, incluindo a presença em um estádio em Minas Gerais. Bruno foi preso em 2010 pelo assassinato da ex-namorada Elisa Samúdio. O crime teve grande repercussão internacional. O goleiro foi condenado em 2013 a mais de 22 anos de prisão por homicídio, ocultação de cadáver, sequestro e cárcere privado de Elisa. A justiça concluiu que ela foi assassinada após cobrar o reconhecimento de paternidade do filho que teve com o jogador Bruninho Samúdio, hoje goleiro das categorias de base do Botafogo. Bruno ficou preso em regime fechado de 2010 até 2019, quando progrediu para o semiaberto. Em 2023 foi concedida a liberdade condicional. Nova Onda FM 11:16. Política. Master. Defesa nega que senador tenha recebido mesada de Vorcaro. Yuri Hudson.
4: A defesa do senador Ciro Nogueira reagiu à operação da Polícia Federal que investiga um suposto favorecimento ao Banco Master em troca de vantagens financeiras ao parlamentar. A operação foi autorizada pelo ministro do Supremo, André Mendonça, dentro de um novo desdobramento da Operação Compliance Zero. Segundo a investigação, Ciro Nogueira teria atuado no Congresso Nacional em favor de interesses do Banco Master. Em troca, teria recebido benefícios, como uma mesada que poderia chegar a R$500 mil mensais, viagens, hospedagens e operações societárias consideradas suspeitas pela Polícia Federal. O advogado do senador, Antônio Carlos de Almeida Castro, conhecido como Cacai, criticou a operação e afirmou que as medidas foram precipitadas.
5: Não, o que a defesa estranhou é o fato de ter uma busca e apreensão, que é uma medida altamente invasiva, com base na análise somente de celular de terceiro. Isso causa espécie.
4: A investigação também apura suspeitas de pagamentos mensais ligadas ao senador, que, segundo a Polícia Federal, poderiam variar entre 300 e R$500 mil. A defesa nega qualquer irregularidade.
5: Ele certamente não recebia, não amesava nem

0: Falou. Nós vamos agora investigar o que existe na empresa do Piauí, mas que tinha algum tipo de negócio. Eu não conheço ainda. Posso garantir que não foi criada para nenhum repasse.
1: Entre os pontos investigados está uma emenda apresentada pelo senador para ampliar a cobertura do Fundo Garantidor de Crédito. Segundo a PF, esse texto teria sido elaborado por integrantes ligados ao Banco Master. Ao rebater o tema, Cacai afirmou que é prerrogativa do parlamentar apresentar emendas e projetos.
0: Que um representante, senador ou deputado, apresente medidas que ele julga importantes para determinado setor. Como mais era o advogado do senador Jucá, houve exatamente essa investigação, inclusive uma acusação de emendas que foram apresentadas pelo senador Jucá, ainda na Lava Jato, que favorecia determinado setor. E isso depois o Supremo entendeu que esse é um dos papéis do senador e do deputado.
1: O primo do banqueiro Daniel Vorcaro, o empresário Felipe Cansado Vorcaro, foi preso por determinação do STF. Ele é apontado pela investigação como peça central do núcleo financeiro operacional. Agência Rádio Web, de Brasília, Yuri Hudson.
2: 11h19. 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
5: O corpo de Cleópatra foi enterrado em alguma pirâmide do Egito? Cleópatra não foi levada às pirâmides, porque viveu muito tempo depois do período em que os monumentos foram erguidos. As pirâmides foram construídas entre 2650 e 1700 a.C., enquanto Cleópatra viveu no século I a.C. Conforme seu pedido, a rainha do Egito, que se suicidou depois de a nação ter sido tomada pelos romanos, foi enterrada ao lado de Marco Antônio, no Mausoléu Real em Sema, em Alexandria.
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Olá, hoje é dia 8 de maio, hoje é dia do profissional de marketing. Hoje também é o dia do artista plástico e dia internacional da Cruz Vermelha. Aniversariante do dia. Tem aniversário de Beth Faria, atriz brasileira, Henrique Iglesias, cantor espanhol, Mariana Aydar, cantora, Andréia Sadi, jornalista e Rebeca Andrade, ginasta brasileira. Fatos históricos e jornalísticos. Voltando no tempo, em 1842, um trem descarrilhou e pegou fogo em Paris, matando entre 52 e 200 pessoas. Em 1933, Mahatma Gandhi iniciava um jejum de protesto contra a opressão britânica da Índia. Em 1970, os Beatles lançavam o seu 12º e último álbum de estúdio, Let It Be.

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2: Notícias. Nova Onda FM, é hora de atualizarmos as informações. O Detran de Minas Gerais ainda não definiu o prazo para exigência do porte do CRLV 2026 de veículos para fins de fiscalização. Geralmente isso ocorre após a data final para o pagamento do IPVA, que foi 15 de abril, mas o cronograma deve ser confirmado pelo Detran de Minas Gerais. A taxa de renovação do licenciamento anual do veículo, de R$ 35,62, deveria ter sido paga até 31 de março, valendo para todos os veículos, inclusive isentos de IPVA. Deixar de pagar e circular com o CRLV vencido é infração gravíssima, gerando multa de R$ 293,47 e 7 pontos na carteira. O documento atualizado, CRLV eletrônico, deve ser emitido digitalmente no site do Detran, .mg.gov.br, aplicativo Carteira Digital de Trânsito ou portalserviços.com, senatran.gov.br, após o pagamento do IPVA e da taxa de renovação do licenciamento anual do veículo e multas. Recomenda-se acompanhar o calendário oficial de fiscalização no site do Detran de Minas Gerais para as datas exatas de início da exigência nas blitz. Fique ligado a qualquer momento. Mais informações, repórter Marcos Inícios. 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
2: 11:30.
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2: Legal, já voltamos aqui, 11:30 na Nova Onda. 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

11h32, a Câmara dos Deputados aprovou a medida provisória que cria a renovação automática da CNH para motoristas sem multas nos 12 meses anteriores ao vencimento do documento. O texto agora segue para análise do Senado Federal. A proposta beneficia condutores inscritos no Registro Nacional Positivo de Condutores, conhecido como Cadastro Positivo dos Motoristas. O programa reúne pessoas que não cometeram infrações sujeitas à pontuação e já oferece vantagens como descontos em pedágios, estacionamentos, seguros e tributos. Apesar da renovação automática, continuam obrigatórios os exames de aptidão física, mental e avaliação psicológica. A diferença é que os valores

0: valores desses exames passarão a ter preço público fixado pela União, com reajuste anual baseado no IPCA. O texto também permite que o motorista escolha emitir a CNH apenas em formato digital, sem necessidade da versão impressa. Durante a tramitação, o Congresso manteve algumas restrições. Motoristas com 70 anos ou mais não poderão usar a renovação automática. Já condutores entre 50 e 70 anos terão acesso ao benefício apenas uma vez. Pessoas com indícios de doenças ou limitações que possam comprometer a direção continuarão passando por avaliação obrigatória. Segundo o relator da proposta, o senador Renan Filho, as mudanças buscam modernizar o sistema, reduzir burocracia e diminuir custos para os condutores. 11h34, aplicativo CNH do Brasil terá alerta de pedágio e reúne novas funções para motoristas. O aplicativo CNH do Brasil vai ganhar novas funções voltadas aos motoristas, incluindo alertas automáticos de pedágio do sistema Free Flow e possibilidade de pagamento diretamente pelo celular. A novidade faz parte de um plano do governo federal para modernizar os serviços de trânsito e reduzir problemas relacionados às cobranças em rodovias. O sistema Free Flow funciona sem praças de pedágio físicas. Câmeras e sensores identificam os veículos automaticamente e a cobrança é feita conforme o trecho percorrido. Atualmente, motoristas sem tag eletrônica precisa acessar sites ou aplicativos das concessionárias para efetuar o pagamento, o que tem gerado milhões de multas por esquecimento. Com a integração ao aplicativo CNH do Brasil, os usuários passarão a receber notificações sobre passagens em pedágios, valores pendentes e prazos de pagamento em uma única plataforma. O objetivo é facilitar o controle das cobranças e evitar penalidades. Além dos alertas de pedágio, o aplicativo também deverá reunir serviços como consulta de débitos, notificações de multas, validação de cobranças e outros recursos digitais ligados ao trânsito. Segundo o Ministério dos Transportes, as concessionárias terão prazo para adaptar os sistemas enquanto o governo trabalha em um período de transição para regularização de débitos ligados ao Free Flow. 11h35 na Nova Onda.
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0: Bom, agora 11h36, setor produtivo defende maior segurança jurídica e redução de burocracia no ambiente de negócios. Bianca Mingotti.
2: Para melhorar o ambiente de negócios no Brasil, o setor produtivo voltou a defender mais segurança jurídica e menos burocracia. A afirmação foi feita em audiência pública na Câmara dos Deputados, destinada a discutir fatores estruturais que impactam a economia brasileira. Representantes empresariais afirmaram que a insegurança jurídica, os gastos públicos elevados e o excesso de burocracia dificultam investimentos e reduzem a competitividade das empresas. O vice-presidente da Confederação das Associações Comerciais e Empresariais do Brasil, a CACB, e integrante do Conselho Superior da Associação Comercial de São Paulo, Roberto Ordini, afirmou que a constante mudança de regras prejudica quem empreende no país. Ele defendeu políticas de simplificação tributária, menos intervenção do Estado e mais liberdade para empreender.
3: Nós temos que ter um conjunto de regras que não fiquem alterando periodicamente. É preciso que o empreendedor tenha liberdade de trabalhar, tenha liberdade de empreender e não ficar preocupado com o excesso de obrigações que ele teria que fazer, através, seja das obrigações trabalhistas, seja sociais. E isto sempre imposto de cima para baixo não permite que se gaste o tempo na produção, na produtividade, sim nas obrigações.
2: Os participantes do debate também destacaram a plataforma Gasto Brasil, desenvolvida pela CACB e pela Associação Comercial de São Paulo. A ferramenta monitora em tempo real os gastos públicos no país. Segundo a entidade, as despesas dos governos já somam cerca de 1,9 trilhão de reais em 2026. O consultor executivo do Gasto Brasil, Cláudio Queiroz, destacou que a ferramenta ajuda a população a acompanhar os gastos públicos e cobrar medidas de contenção.
4: E essa ferramenta, ela traz uma transparência para que você possa acompanhar e cobrar o seu prefeito ou o seu governador ou qualquer coisa que você tenha para discutir isso. E aí você consegue visualizar o que ele está fazendo no seu município. Muitos municípios não informam da maneira que tem que ser informada. E esses dados hoje nós pegamos em fontes oficiais, vindo do Tesouro, arrumamos ele, compilamos em umas categorias onde qualquer cidadão pode acompanhar esse tipo de evolução desses gastos primários.
2: A audiência pública foi solicitada pela deputada Adriana Ventura, do Novo de São Paulo. Segundo a parlamentar, o chamado Custo Brasil compromete a competitividade das empresas e afeta o crescimento econômico do país. Para acessar a plataforma Gasto Brasil e acompanhar as despesas do governo federal em tempo real, acesse www.gastobrasil.com.br. Reportagem Bianca Mingotti.
0: 11h39, o intervalo, e na volta mais informações.
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2: 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A Câmara dos Deputados aprovou o projeto da Lei Dignidade Sexual, que aumenta penas para estupro, assédio sexual, divulgação de intimidade sexual e crimes ligados à pedofilia no ECA. O texto ainda será analisado pelo Senado. As penas para estupro passam de 6 a 10 anos para 8 a 12 anos, podendo chegar a 32 anos em caso de morte da vítima. O assédio sexual terá pena ampliada para 2 a 4 anos, e o registro não autorizado de imagens íntimas para 1 a 3 anos. O projeto prevê agravantes para crimes contra mulheres, idosos e pessoas com deficiência, além de casos ocorridos em escolas, hospitais, delegacias e presídios. Também endurece punições para pornografia infantil, proíbe visitas íntimas a condenados por estupro e cria a Semana Nacional de Enfrentamento aos Crimes Sexuais, dentro da campanha Maio Laranja. Na educação, escolas deverão abordar prevenção da violência sexual, consentimento e canais de denúncias. O texto ainda prevê perda do poder familiar em crimes sexuais contra dependentes e impede condenados com penas acima de 4 anos de exercer cargos públicos até o cumprimento da pena. O projeto é de autoria da deputada delegada Catarina e teve relatoria da deputada delegada Ione. Não saia da sintonia, a qualquer momento, mais informações. Repórter Marcos Inícios. Central de Notícias de
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2: 11h46.
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2: Agora 11h47, vamos a Belo Horizonte, Assembleia Legislativa de Minas Gerais. O repórter Arleison Roberto, atualizando as últimas informações do Parlamento Mineiro. Fala comigo, Arleison.
10: Olá, Marquinhos, um abraço para você, uma ótima sexta-feira, reta final de mais uma semana, abraçando o ouvinte em Pitangui, acompanhando a Nova Onda. E para encerrar os trabalhos, a gente vem trazendo o seguinte. Parentes de presos querem que seja revogada uma decisão do governo do estado que endurece as regras para visitas em unidades prisionais de Minas. Eles lotaram uma audiência aqui na Assembleia que discutiu o assunto. Ana Paula Ciribelli vem chegando com detalhes.
9: A resolução 718 da Secretaria de Estado de Justiça e Segurança Pública foi lançada em abril e prevê regras rígidas para visitas

0: no sistema prisional. A medida foca no isolamento de presos de alta periculosidade e integrantes de facções criminosas. As medidas incluem, por exemplo, o fim do contato físico, ou seja, as visitas nas unidades de segurança máxima passam a ocorrer com separação total entre presos e visitantes por meio de um vidro ou de forma virtual. Também está proibida a entrada de alimentos, roupas, itens de higiene ou qualquer material trazido pelos familiares. A coordenadora da Rede de Atenção às Pessoas Egressas do Sistema Prisional, Maria Tereza dos Santos, criticou a resolução.
1: A gente quer a visita presencial com direito a abraço, com direito à íntima das meninas que tem, com direito a carinho e afeto com os filhos e filhas e netos, e com direito à entrega do kit, porque o Estado não tem condição de manter uma pessoa dentro do sistema prisional. E a gente não vai ter sossego para comer na nossa casa, sabendo que o filho da gente, o marido, o companheiro, o amigo, está morrendo de fome dentro do sistema prisional.
0: O diretor-geral do Departamento Penitenciário de Minas, Leonardo Badaró, esclareceu que foi feita uma análise jurídica da resolução e que não foi constatada nenhuma ilegalidade. Sobre a proibição da entrada dos kits com roupas e alimentos, ele afirmou que será disponibilizada uma quinta refeição para os detentos nas 6 unidades prisionais onde a resolução será implementada. A primeira foi em Francisco Sá, no norte do estado, mas Leonardo Badaró não quis adiantar quais serão as próximas.
2: Será informado de forma oportuna para quem acompanhou o processo de transição em Francisco Sá. Nós não implementamos essa medida de uma forma, digamos, direta, né? Nós tivemos um mês de um processo de implementação. As visitas permaneceram no mês de abril de forma presencial. Então, só realmente ao final do mês de abril que, de fato, a gente implementou esse novo modelo.
0: A deputada Andréia de Jesus, do PT, acredita que existam outras questões mais importantes a serem resolvidas.
3: Da onde saiu a ideia de que pode proibir até itens de uso pessoal dentro do sistema onde o próprio Estado não atende com o mínimo? Deveria ser uma pauta, inclusive da segurança pública, combater doenças que estão dentro do sistema e que não tem dipirona para tratar, que não tem insulina, que é direito das pessoas.
4: Outras informações no portal almg.gov.br. Desejando a todos um ótimo final de semana. Segunda-feira a gente está de volta. Da Assembleia Legislativa em Belo Horizonte, repórter Arleison Roberto.
5: Obrigado, Arleison Roberto, pela participação e pelas informações. 11h51 na Nova Onda. 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
5: Meio ambiente. Defensivos. Produtores devem ficar atentos a embalagens vazias. Diego Brião.
6: A devolução de embalagens vazias de defensivos agrícolas tem uma contribuição importante para o meio ambiente, segundo destacam especialistas. No Brasil, o Sistema Campo Limpo é o programa de logística reversa para estes materiais, reunindo produtores rurais, indústria, canais de distribuição e o poder público. Recentemente, o Sistema Campo Limpo anunciou que alcançou o marco expressivo de 900 mil toneladas de embalagens vazias destinadas corretamente desde o início da operação, o que ocorreu no ano de 2002. No entanto, tem crescido no campo a atuação de pessoas que oferecem a coleta de embalagens diretamente nas propriedades, muitas vezes se passando por parte do sistema oficial. Há também a tentativa de compra, por vezes, das embalagens, conforme alerta o Instituto Nacional de Processamento de Embalagens Vazias, INPEV, que representa a indústria no sistema Campo Limpo. Estas práticas são ilegais e não fazem parte do sistema Campo Limpo, podendo gerar riscos ambientais e problemas legais para o produtor. O coordenador regional institucional do Impev, Hamilton Rondon Flandoli, alerta sobre os problemas de destinação incorreta das embalagens.
7: Os chamados recolhimentos ilegais atrapalham o trabalho porque, ao desviar as embalagens do fluxo oficial, comprometem a restabilidade, a segurança e a destinação ambientalmente adequada desses materiais. Essa prática prejudica a eficiência de um sistema que envolve alta capilaridade, um planejamento logístico e a integração entre os diversos elos da cadeia agrícola. A importância de cumprir a lei e realizar a devolução das embalagens vazias, garantindo que essas embalagens sejam corretamente destinadas e que o sistema continue sendo uma referência global em sustentabilidade.
6: O coordenador regional institucional do Impev também salienta a importância do trabalho realizado no âmbito do sistema Campo Limpo.
7: É fundamental para a política nacional de resíduos sólidos, a logística reversa e o cuidado com a sustentabilidade. No contexto do sistema Campo Limpo, essa prática permite que os materiais recebidos tenham a destinação ambientalmente adequada, seja para reciclagem, incineração segura e ou coprocessamento, contribuindo diretamente para a economia circular e para a redução de impactos ambientais.
6: Os produtores podem devolver as embalagens vazias de defensivos agrícolas das seguintes maneiras: em unidades credenciadas ou através de ações de recebimento itinerante, cujo calendário pode ser conferido no site do programa. Os produtores podem ainda agendar a devolução diretamente pelo site do Sistema Campo Limpo, local onde também é possível obter mais informações sobre o assunto. Agência Rádio Web. Produção e reportagem, Diego Obreão.
5: A Anvisa vai monitorar efeitos colaterais de canetas emagrecedoras. A Anvisa anunciou a criação de um plano de monitoramento ativo para acompanhar os efeitos colaterais das chamadas canetas emagrecedoras, medicamentos usados no tratamento da obesidade e diabetes, como semaglutida e tirzepatida. A medida surge diante do aumento do uso desses remédios, muitas vezes sem orientação médica ou fora das indicações previstas na bula. O novo sistema vai funcionar em parceria com hospitais e serviços de saúde para identificar reações adversas, riscos e possíveis complicações relacionadas aos medicamentos agonistas do GLP-1. Entre as preocupações da Anvisa estão casos de pancreatite, uso irregular, automedicação e circulação de produtos falsificados ou sem registro no Brasil. Nos últimos meses, a agência intensificou a fiscalização sobre as canetas emagrecedoras, com a apreensão de produtos irregulares e operações conjuntas com a Polícia Federal em diversos estados. Segundo a Anvisa, o objetivo não é proibir os medicamentos, mas garantir segurança aos pacientes e combater riscos sanitários ligados ao uso inadequado.
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5: Na reportagem de Cassi Balog, infectologista explica contaminação por antivírus em cruzeiro. Acompanhe.
9: Navio de cruzeiro de luxo, que saiu da Argentina no início de abril, virou alvo de uma investigação internacional após o registro de 8 casos suspeitos de antivírus entre passageiros. Até o momento, 3 pessoas que estavam a bordo morreram. O primeiro caso foi de um homem que morreu a bordo em 11 de abril, mas sem confirmação da doença por falta de exames. Após apresentar os sintomas, a esposa dele também morreu em 26 de abril com o vírus confirmado. A terceira vítima foi uma passageira alemã que também teve a doença confirmada após morrer em 2 de maio. A OMS tenta entender como ocorreu a exposição durante a viagem, que passou por regiões remotas da América do Sul e da Antártica. Alexandre Naime, professor doutor, chefe do Departamento de Infectologia da Unesp, explica como acontece a transmissão do vírus.
10: O rantavírus se refere, na verdade, a uma família de vírus transmitido principalmente por roedores silvestres, mas também ratos que estão frequentemente vivendo em ambientes urbanos. A infecção humana acontece, na maioria das vezes, quando a pessoa inala partículas contaminadas por urina, fezes ou salivas desses animais, porque isso pode acontecer em ambientes fechados.

0: fechados, pouco ventilados e com infestação de roedores. No momento em que você está varrendo, esses dejetos acabam aerolizando.
1: O caso chama a atenção das autoridades porque o hantavírus não costuma estar associado a surtos em cruzeiros marítimos. Diferentemente de doenças respiratórias mais comuns em navios, como gripe, Covid-19 e norovírus, a hantavirose tem baixa capacidade de transmissão entre pessoas. Ainda assim, a gravidade da doença preocupa. Em casos severos, a infecção pode evoluir rapidamente de sintomas comuns, como dor no corpo e febre alta, para insuficiência respiratória e exigir internação em UTI. Para o infectologista, o principal desafio agora é descobrir se houve apenas exposição ambiental ou algum mecanismo incomum de transmissão entre os passageiros.
0: Ele preocupa muito mais pela gravidade individual potencial da doença do que pela capacidade da disseminação em massa. E o que preocupa não é o risco de uma pandemia semelhante que aconteceu com a Covid ou que pode acontecer com a influenza, e sim entender exatamente como aconteceu essa exposição, se existe relação entre os casos e se houve algum mecanismo de incomum de transmissão, como transmissão de pessoa a pessoa.
1: Apesar do episódio, o especialista reforça que cruzeiros continuam sendo considerados ambientes seguros do ponto de vista sanitário. Entre as hipóteses analisadas para este caso de contaminação por hantavírus estão contaminação antes do embarque, exposição ambiental durante as escalas e até uma possível transmissão dentro da embarcação. Agência Rádio Web, produção e reportagem, Cassie Balog.
2: 11h59, em aproximadamente 30 segundos, nosso relógio vai marcar meio-dia em ponto e você vai ficar com a consagração à Nossa Senhora Aparecida. Na sequência, o programa Despertai com o Padre Ezequiel Dalpozo. Eu volto já já.

0: Ó Maria Santíssima, que em vossa imagem milagrosa de Aparecida espalhais inúmeros benefícios sobre o Brasil, eu, embora indigno de pertencer ao número dos vossos servos, mas desejando participar dos benefícios da vossa misericórdia, prostrado a vossos pés, consagro-vos o entendimento para que sempre pense no amor que mereceis. Consagro-vos a língua para que sempre vos louve e propague a vossa devoção. Consagro-vos o coração para que depois de Deus vos ame sobre todas as coisas. Recebei-nos, ó Rainha incomparável, o ditoso número dos vossos servos. Acolhei-nos debaixo da vossa proteção. Socorrei-nos em nossas necessidades espirituais e temporais, e sobretudo na hora da nossa morte. Abençoai-nos, ó Mãe Celestial, e com vossa poderosa intercessão fortalecei-nos em nossa fraqueza, a fim de que, servindo-vos fielmente nesta vida, possamos louvar-vos, amar-vos e render-vos graças no céu por toda a eternidade. Assim seja.
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0: Deus.
1: Olá, meu amigo, olá, minha amiga ouvinte. Eu sou o Padre Ezequiel. Esse é o momento de despertar para o amor. Eu queria falar hoje sobre liderança. Você se considera um líder? Você é uma pessoa que lidera, sim ou não? Algumas características da liderança são as seguintes. Uma delas é o poder de decisão rápido e firme que o líder tem. Você sabe que muitas pessoas são indecisas. Indecisas em coisas pequenas, básicas, do dia a dia. Por exemplo, mães, pais, enfim, situações que são demoradas para tomar a decisão. O líder, normalmente, ele tem decisões mais rápidas e ele tem decisões firmes. O líder não só trabalha com um objetivo definido, como também ele já, na mente dele, ele tem um plano definido para atingi-lo. Uma outra característica é a autoconfiança. A autoconfiança é muito importante para quem quer liderar. O principal motivo para a indecisão é a falta de confiança. Uma pessoa indecisa, ela é insegura. Por isso, aqui não é só pensar nos outros, no líder da empresa, mas você, na tua casa. Você demora muito para decidir as coisas e o problema está aí e a decisão precisaria ser tomada e você não toma essa decisão. Então veja que ali pode haver insegurança. Todo líder se destaca por ter autoconfiança, iniciativa, segurança. Também a liderança dispõe de imaginação, entusiasmo. O líder é quem entusiasma os outros. Tem autocontrole e também tem uma personalidade agradável. Tem capacidade de concentração, tem capacidade de tolerância. Por isso, quando você pensa em você mesmo, em você mesma, pense se você tem essas características. Uma outra coisa é que também o líder, ele tem a capacidade de convencer as pessoas para que elas assumam responsabilidades conjuntas para chegar a um objetivo. Isso se aplica na empresa, no futebol, enfim, na igreja, na política, se aplica em todo lugar. O líder, ele tem capacidade de convencimento, não porque ele tem lábia só. Não, porque ele transmite uma confiança e as pessoas se agregam ao redor dele para atingir o objetivo. A partir disso, pense se você tem características de liderança ou não. Deus Pai de amor e de bondade, fonte da bênção, dignai-vos abençoar os vossos filhos e filhas. Abençoai com vosso amor a sua família, as suas casas, o seu trabalho. Abençoai as crianças, abençoai os jovens, abençoai os idosos e doentes. Abençoai a todos com a vossa graça, com o vosso amor. Sustentai-os para que vivam em abundância. Em nome do Pai, do Filho, do Espírito Santo. Amém.
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12: Se é notícia, você acompanha aqui na Nova Onda FM. A Polícia Civil de Minas Gerais deflagrou nesta quinta-feira 7 a Operação Juros Sombrios em Arcos para apurar crimes de usura, extorsão e associação criminosa armada. Foram cumpridos 6 mandados de busca e apreensão. Durante a ação foram apreendidos 14 celulares, 5 tablets, 12 notebooks, um pendrive e carregadores diversos. Uma mulher de 44 anos foi presa em flagrante por resistência e conduzida à delegacia. As investigações começaram após requisição do Ministério Público e registros de ocorrências. O grupo suspeito realizava empréstimos irregulares a pessoas físicas, cobrando juros abusivos e utilizando ameaças para

0: obter vantagens econômicas. Vítimas em situação de vulnerabilidade eram alvo das cobranças insistentes e intimidações. A polícia reuniu depoimentos, comprovantes bancários, mensagens e áudios que apontam para uma estrutura organizada, voltada à concessão ilícita de crédito e cobrança coercitiva. Muitas vítimas temiam represálias e não formalizavam denúncia. As investigações prosseguem para identificar outras vítimas e possíveis envolvidos. A Polícia Civil de Minas Gerais não divulgou os nomes dos investigados. Não saia da sintonia. A qualquer momento, mais informações. Repórter Marcos Inícios.
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0: Meio-dia 15 de volta com o nosso Mais Notícias. Pacientes recebem água destilada em vez de vacina contra a gripe em Minas Gerais. Pacientes acamados da cidade de Bambuí, no centro-oeste de Minas, receberam água destilada em vez da vacina contra a gripe durante uma ação de imunização realizada no PSF Aparecida dos Açudes. O caso aconteceu na última segunda-feira e foi confirmado pela Secretaria Municipal de Saúde. Segundo a Prefeitura, o erro ocorreu durante a aplicação das doses e todos os pacientes afetados estão sendo acompanhados individualmente pelas equipes de saúde. A administração municipal informou ainda que os idosos e acamados receberão corretamente o imunizante contra a influenza. A Secretaria de Saúde abriu uma investigação interna para apurar como a troca aconteceu e identificar possíveis falhas nos protocolos de vacinação. O município afirmou que medidas administrativas serão adotadas após a conclusão da apuração. O caso gerou preocupação em meio à campanha de vacinação contra a gripe em Minas Gerais, que vem sendo intensificada nas últimas semanas para ampliar a cobertura vacinal entre os grupos prioritários. 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
0: Meio-dia 19, o Tribunal Regional do Trabalho da Terceira Região homologou um acordo entre um ex-funcionário e um supermercado de Divinópolis, condenado por homofobia, assédio moral e constrangimentos no ambiente de trabalho. Com a decisão, o trabalhador deverá receber R$ 25.500 por indenização por danos morais. O processo foi movido contra o supermercado Rena. Segundo a ação, a justiça reconheceu que por mais de 10 anos a palavra gay permaneceu destacada em vermelho na ficha funcional do empregado. O trabalhador também relatou episódios de humilhação, comentários homofóbicos e imposição de práticas religiosas no ambiente de trabalho, situações consideradas como assédio moral e violação da liberdade religiosa. Em nota, o supermercado informou que repudia qualquer forma de discriminação, intolerância ou preconceito e afirmou que respeitará a decisão judicial. De acordo com o Tribunal Regional do Trabalho de Minas Gerais, com a homologação do acordo, o processo foi encerrado. Meio-dia e 20, Rede Ativa de Comunicação, sempre ao seu lado. 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
0: Vamos então de Libertadores. Confusão na Colômbia. Jogo do Flamengo é cancelado após invasão. Daniela Esperon.
13: A partida entre Independiente Medellín e Flamengo na Colômbia pela quarta rodada da Copa Libertadores da América acabou cancelada. E a decisão da Conmebol foi por conta de uma invasão de torcedores colombianos ao gramado, com menos de 2 minutos de jogo. O Independiente Medellín vive uma fase muito conturbada e por isso foi alvo de grandes protestos da torcida local. Antes mesmo da bola rolar, o time colombiano já recebia vaias. O clima era hostil. Membros das organizadas foram à partida vestidos de preto e com o rosto todo coberto. No momento em que a bola ia começar a rolar, eles começaram a atirar bombas, sinalizadores em direção ao gramado. Também houve um princípio de incêndio nas arquibancadas. O clima muito hostil e a atmosfera tensa não era uma surpresa para a organização local. Inclusive, foi feita uma reunião no início da semana e a opção de portões fechados não foi aceita pela diretoria do Independente Medellín e, por isso, toda essa situação em relação à torcida. Independente Medellín e Flamengo se retiraram do gramado por determinação da arbitragem com pouco mais de 5 minutos de jogo. O tempo ficou mais ou menos de 1 hora e meia, sem definição, até que a Conmebol decidisse pelo cancelamento. Inclusive, na página oficial do X, o antigo Twitter da Conmebol, já foi oficialmente determinado o cancelamento. Agora, o que vai acontecer? O código disciplinar da Conmebol prevê que quando uma equipe for considerada responsável pela suspensão definitiva ou um cancelamento, como é o caso, a sanção é a determinação do placar final da partida como um W.O. No caso do futebol de campo, o adversário é declarado vencedor por 3-0, é o que diz o regulamento. É bem possível que a Conmebol decrete o W.O. do Medellín, que acarretaria na vitória rubro-negra e, consequentemente, a classificação do time brasileiro para as oitavas de final da Copa Libertadores. Outra partida que envolve brasileiro na competição nesta quinta-feira foi Mirassol e LDU, e vitória para a equipe de São Paulo. Mirassol venceu dentro do

0: Leão, pelo placar de 2 a 0, lidera o grupo G, também encaminhando a classificação para a próxima fase. O Mirassol tem 9 pontos e engatou a segunda vitória consecutiva na competição. Grupo Rádio Web, 25 anos, áudio que amplifica conexões. Produção e reportagem, Daniele Esperon.
1: Meio-dia 23, o Atlético pode contar com reforços importantes para o confronto contra o Botafogo neste domingo, pelo Campeonato Brasileiro, na Arena MRV. A expectativa de retorno de jogadores que foram desfalques recentes por suspensão ou questões físicas. Entre as novidades para o técnico Eduardo Domingues estão o zagueiro Lianco e o volante Alan Franco, que voltam a ficar à disposição após cumprirem suspensão. A tendência é que ambos reforcem a equipe titular na partida diante do Clube Carioca. Do outro lado, o Botafogo chega com baixas importantes. O lateral direito, Vitinho, está suspenso, enquanto o atacante Júnior Santos também deve desfalcar o time por questões contratuais ligadas ao Atlético. Atlético e Botafogo fazem confronto direto na tabela do Brasileirão, com as duas equipes próximas na classificação e buscando a aproximação do G4. Agora, virando a chave, Copa Sul-Americana, São Paulo segura pressão fora de casa e continua líder da chave. Ela de volta, Daniela Esperon.
0: O São Paulo segurou 0 a 0 com o Higgins no Chile e voltou para casa na liderança do grupo C da Copa Sul-Americana. O tricolor paulista utilizou um time de reservas, poupando os principais jogadores para o Campeonato Brasileiro. O técnico Roger Machado comentou o resultado conquistado fora de casa.
2: Acho que a gente poderia ter coletivamente, né, do ponto de vista do que a gente trabalhou a partida, ter jogado melhor, né? Mas os momentos que o nosso adversário teve oportunidades, foi nós que devolvemos a bola no momento inadequado, né? Erramos numa cobertura, não estivemos perto do adversário no cruzamento para a área, né? Claro que o adversário tem essa qualidade, mas penso que um primeiro tempo muito equilibrado e segundo tempo o adversário, né, assim, eu acho que teve essas oportunidades por é um ponto importante. Não penso futebol se não entra em campo, né?
0: Já o Red Bull Bragantino goleou o Blooming da Bolívia pelo placar de 6 a 0, mas mesmo assim está longe da zona de classificação para as oitavas de final. Agência Rádio Web com informações da Copa Sul-Americana, Daniela Esperon.
1: Meio-dia 25 e um dos destaques do Cruzeiro na temporada 2025 perdeu espaço após a chegada do técnico Arthur Jorge. Já soma 6 partidas consecutivas sem entrar em campo. A ausência tem chamado a atenção entre torcedores e gerado questionamentos sobre a utilização do jogador no elenco celeste. O atleta vinha sendo peça importante no início da temporada, mas deixou de aparecer entre os titulares e até mesmo nas principais opções durante as partidas recentes. A comissão técnica ainda não detalhou se a situação envolve escolha tática, condição física e questões internas. Desde a chegada de Arthur Jorge, o Cruzeiro passou por mudanças na formação da equipe, na disputa por posições no elenco. O treinador tem promovido ajustes frequentes e ampliada a concorrência entre os jogadores. Mesmo fora das últimas partidas, o jogador segue treinando normalmente na Toca da Raposa e aguarda oportunidade para voltar a atuar com a camisa do Cruzeiro.

0: Meio-dia 27, o jogador aqui eu não falei, né, gente? É o Lucas Vidalba, que está fora aí, né? Dos planos aí do Arthur Jorge, pelo menos até agora. Tem 6 jogos que o cara não joga. Eu falo com vocês, é um monstro. Joga muito. Meio-dia 27, na Nova Onda.
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0: Vamos lá então, a primeira parte.
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0: A primeira parte do nosso noticiário policial, os principais destaques para esta sexta-feira, 8 de maio de 2026. Um homem de 47 anos foi morto pelo sobrinho, o próprio sobrinho, após uma discussão envolvendo a morte de uma cachorra na cidade de Bambuí, no centro-oeste de Minas. O crime aconteceu nesta semana e mobilizou equipes da Polícia Militar. Segundo as informações iniciais, o suspeito teria acusado o tio de ser responsável pela morte do animal,

8 anos, em Divinópolis, nesta quinta-feira 7. Segundo a Polícia Militar, ele é suspeito de roubar uma caminhonete em Luz. De acordo com a polícia, assim que o motorista chegou na cidade, os policiais tentaram abordá-lo, mas ele desrespeitou a ordem de parada e fugiu pela MG-050 até o bairro Valquir Rezende. Em seguida, perdeu o controle da direção e abandonou o veículo em uma mata. Após abandonar a caminhonete, o homem tentou continuar a fuga a pé, mas foi detido. Com ele foi apreendida uma arma de fogo. O suspeito foi levado para a delegacia junto com o armamento. O veículo removido ao pátio credenciado. E um homem de 36 anos foi preso por posse ilegal de arma de fogo durante uma operação realizada pela Polícia Militar em Lagoa da Prata. Segundo a PM, o suspeito era considerado alvo prioritário no município e havia informações de que ele estaria envolvido com o tráfico na própria residência. Durante a ação, os militares visualizaram um homem chegando ao imóvel em um veículo. Conforme a corporação, ao perceber a presença policial, ele desobedeceu a ordem de parada e tentou fugir para dentro da casa. Após acompanhamento, o suspeito foi contido. Durante busca pessoal, nenhum material ilícito foi encontrado. Ainda de acordo com a Polícia Militar, o homem autorizou a entrada das equipes na residência. Durante as buscas, os policiais encontraram um revólver calibre 32 dentro de uma cômoda no quarto. Nenhuma droga foi encontrada no imóvel. Suspeito que possui passagens por tráfico de drogas foi preso em flagrante e encaminhado à delegacia juntamente com a arma apreendida. Meio-dia e meia, e um acidente foi registrado na noite desta quinta na MG-050 em Formiga, no centro-oeste de Minas. Um carro capotou depois de atingir um estepe que teria se soltado de um caminhão que seguia pela rodovia. Segundo o Corpo de Bombeiros, o veículo Fiat Uno Mille foi encontrado capotado no acostamento, com as rodas para cima. O motorista de 40 anos já estava fora do automóvel quando as equipes chegaram ao local. Apesar do susto, o condutor estava consciente, orientado e não apresentava ferimentos aparentes. Ele dispensou atendimento médico. Aos bombeiros, o homem contou que perdeu o controle da direção após bater no pneu que caiu na pista. A via precisou ser sinalizada durante o atendimento da ocorrência e o local ficou sob responsabilidade da concessionária da rodovia para remoção do veículo. Meio-dia 31, uma carreta carregada com algodão tombou e pegou fogo na BR-381, entre os municípios de Oliveira e Santo Antônio do Amparo, no centro-oeste de Minas. O acidente aconteceu na tarde da última quarta e mobilizou equipes do Corpo de Bombeiros por várias horas. Segundo os militares, o incêndio atingiu rapidamente a carga e exigiu um trabalho intenso de combate às chamas, além de ações para evitar que o fogo se espalhasse às margens da rodovia. O atendimento à ocorrência seguiu até a madrugada. De acordo com informações atualizadas, o motorista sofreu apenas ferimentos leves e recebeu atendimento no local. O acidente provocou congestionamento e lentidão no trecho da Fernão Dias. As causas do tombamento ainda serão investigadas. Meio-dia 32, três pessoas são presas em Arcos com remédios para emagrecimento e anabolizantes. Três pessoas foram presas em Arcos, no centro-oeste de Minas, durante uma operação da Polícia Militar contra o comércio irregular de medicamentos para emagrecimento e anabolizantes. A ação ocorreu após denúncias sobre a venda ilegal dos produtos na cidade. Segundo a PM, foram apreendidos diversos medicamentos utilizados para perda de peso, além de anabolizantes, seringas, comprimidos e materiais relacionados à comercialização dos produtos. Parte dos itens não possuía registro ou autorização para venda. Os suspeitos foram encaminhados para a delegacia da Polícia Civil e poderão responder por crimes relacionados à venda irregular de medicamentos e produtos controlados. A polícia também investiga a origem dos materiais apreendidos e possíveis ligações com distribuição clandestina na região. As autoridades alertam que o uso de medicamentos sem autorização, aliás, sem orientação médica, pode causar graves riscos à saúde, especialmente no caso de anabolizantes e remédios para emagrecimento vendidos ilegalmente. Meio-dia 33, Operação Juros Sombrios. Polícia Civil de Minas Gerais combate usura, extorsão e associação criminosa armada na cidade de Arcos. A Polícia Civil de Minas Gerais
deflagrou nesta quinta-feira 7 a operação.

são juros sombrios em Arcos, para apurar crimes de usura, extorsão e associação criminosa armada. Foram cumpridos 6 mandados de busca e apreensão. Durante a ação foram apreendidos 14 celulares, 5 tablets, 12 notebooks, um pendrive e carregadores diversos. Uma mulher de 44 anos foi presa em flagrante por resistência e conduzida à delegacia. As investigações começaram após requisição do Ministério Público e registros de ocorrências. O grupo suspeito realizava empréstimos irregulares a pessoas físicas, cobrando juros abusivos e utilizando ameaças para obter vantagens econômicas. Vítimas em situação de vulnerabilidade eram alvo das cobranças insistentes e intimidações. A polícia reuniu depoimentos, comprovantes bancários, mensagens e áudios que apontam para uma estrutura organizada, voltada à concessão ilícita de crédito e cobrança coercitiva. Muitas vítimas temiam represálias e não formalizavam denúncia. As investigações prosseguem para identificar outras vítimas e possíveis envolvidos. A Polícia Civil de Minas Gerais não divulgou os nomes dos investigados. Meio-dia 35, um homem de 29 anos foi preso na última terça-feira 5, no bairro São Miguel, em Divinópolis. A ação foi realizada pelo Grupo Especializado em Recobrimento, GER. De acordo com as informações, o suspeito estaria envolvido com tráfico na região. Durante a abordagem em sua residência, os policiais encontraram papelotes de cocaína, tabletes de maconha, uma balança de precisão e mais de R$1.000 em dinheiro. O homem foi detido e encaminhado à delegacia, onde permanece à disposição da justiça. Meio-dia 35, um homem entra em surto, agride a mãe durante perícia e é levado ao Sersan, em Divinópolis. Um homem precisou ser socorrido pelo serviço de atendimento móvel de urgência, o SAMU, após entrar em surto e agredir a própria mãe dentro do Fórum Manuel Castro, em Divinópolis. O caso aconteceu durante a realização de uma perícia que avaliava a incapacidade do homem para tomar decisões por conta própria, em razão de problemas de saúde. Segundo informações apuradas no local, mesmo com a intervenção dos seguranças do fórum, o homem conseguiu atingir a mãe com um golpe. Após o episódio, ele foi encaminhado pelo SAMU ao Sersan, que é o Serviço de Referência em Saúde Mental do município. Ainda conforme informações levantadas, o homem já possui atendimentos anteriores e também em outras instituições de apoio a pessoas em situação de vulnerabilidade social. Meio-dia 36, um homem de 20 anos foi preso por tráfico de drogas durante uma operação da Polícia Militar na noite desta quinta-feira no bairro Santa Edviges, em Itaúna. Segundo a PM, equipes do Tático Móvel e do GPMOR são os policiais que fazem o rastreamento, monitoramento, o trabalho ostensivo na área urbana ou rural em motocicletas, receberam denúncias sobre a comercialização de drogas no local e iniciaram diligências. Ao perceber a chegada dos militares, o suspeito tentou fugir para dentro da residência, mas foi abordado. Durante as buscas, os policiais encontraram uma porção de maconha, 14 barras e 13 porções grandes da mesma substância, além de 2 balanças de precisão. Também foram apreendidos R$ 1.430 em dinheiro, 50 munições 9mm, uma munição .40 e um celular. O suspeito, que já possui passagens por tráfico, foi preso e encaminhado à delegacia de Polícia Civil, juntamente com todo o material apreendido.

Meio-dia 37, a polícia está à procura do suspeito de furtar um par de tênis em uma loja de calçados da Rua dos Expedicionários, no centro de Pará de Minas, na última quarta-feira 6. De acordo com a polícia militar, a vítima relatou que o indivíduo, aparentando ser jovem, branco, cabelo vermelho, entrou no local demonstrando interesse na compra de calçados. Durante o atendimento, o suspeito pediu para experimentar um tênis e, aproveitando-se de um momento de distração da vítima, fugiu correndo do estabelecimento, utilizando o produto furtado, seguindo pelas vias centrais da cidade. Foram realizados rastreamentos nas imediações, porém, até o momento, o autor não foi localizado. A vítima informou ainda que o comércio não possui sistema próprio de câmeras. Meio-dia 39,

0: Intervalo e na volta você confere a segunda parte do nosso noticiário policial. Não saia daí, porque é já já.
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9: O corpo de Cleópatra foi enterrado em alguma pirâmide do Egito? Cleópatra não foi levada às pirâmides, porque viveu muito tempo depois do período em que os monumentos foram erguidos. As pirâmides foram construídas entre 2650 e 1700 a.C., enquanto Cleópatra viveu no século I a.C. Conforme seu pedido, a rainha do Egito, que se suicidou depois de a nação ter sido tomada pelos romanos, foi enterrada ao lado de Marco Antônio, no Mausoléu Real em Sema, em Alexandria.
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1: Fatos acontecem, viram notícia aqui na Nova Onda FM. Um homem de 36 anos foi preso por posse ilegal de arma de fogo durante a operação da Polícia Militar em Lagoa da Prata. Segundo a PM, o suspeito era considerado alvo prioritário no município e havia informações de que ele estaria envolvido com o tráfico na própria residência. Durante a ação, os militares visualizaram um homem chegando ao imóvel em um veículo. Conforme a corporação, ao perceber a presença policial, ele desobedeceu a ordem de parada e tentou fugir para dentro da casa. Após acompanhamento, o suspeito foi contido. Durante busca pessoal, nenhum material ilícito foi encontrado. Ainda de acordo com a Polícia Militar, o homem autorizou a entrada das equipes na residência. Durante buscas, os policiais encontraram um revólver calibre 32 dentro de uma cômoda no quarto. Nenhuma droga foi encontrada no imóvel. O suspeito, que já possui passagens por tráfico, foi preso em flagrante e encaminhado à Delegacia de Polícia Civil, juntamente com a arma apreendida. Para a Nova Onda FM, repórter Marcos Inícios.
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1: Meio-dia e 45.
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1: 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Agora é meio-dia e 46, 14 minutos faltando para uma da tarde. Já podemos desejar para você que uma ótima tarde, sexta-feira, um excelente final de semana. Estamos de volta aqui com o nosso Mais Notícias. A segunda parte do nosso noticiário policial, trazendo aqui os principais destaques da região centro-oeste mineira. Dois homens são presos após denúncia de ameaça com arma em bar na zona rural de Pará de Minas. Dois homens de 36 e 37 anos foram presos após uma denúncia de ameaça com arma em um bar no povoado de Limas do Pará, zona rural de Pará de Minas. Segundo a Polícia Militar, um dos suspeitos estaria exibindo uma arma no estabelecimento e causando medo entre os frequentadores. Durante a abordagem, os militares informaram que os suspeitos desobedeceram às ordens policiais e sendo necessário ali o uso de técnicas de contenção devido à aglomeração de pessoas no local, incluindo crianças. Com um dos homens, a Polícia Militar apreendeu um canivete, uma arma cromada semelhante a um revólver e munições. A perícia deverá confirmar se o objeto é uma arma de fogo verdadeira ou uma réplica. Frequentadores relataram ainda que os suspeitos apresentavam comportamento agressivo e sinais de embriaguez. Os dois homens foram presos por desobediência e encaminhados para a Delegacia de Polícia Civil, juntamente com os materiais apreendidos. Meio-dia e 47, suspeito de furtos recorrentes à residência é preso em Nova Serrana. Um homem de 23 anos foi preso, suspeito de envolvimento em furtos recorrentes a uma residência no bairro Bela Vista, em Nova Serrana. Segundo a Guarda Civil Municipal, a equipe recebeu informações sobre uma invasão ocorrida na noite anterior em um imóvel da região. Entre os materiais furtados estavam um botijão de gás e outros utensílios. Com auxílio de imagens, de câmeras de segurança e informações levantadas durante as diligências, os agentes localizaram o suspeito nas proximidades do Hospital São José. Durante a abordagem, nenhum material ilícito foi encontrado com o homem. No entanto, conforme a Guarda Civil Municipal, ele confessou participação no furto, mas se recusou a informar a identidade do segundo envolvido e o paradeiro dos objetos levados. Após atendimento médico de praxe, o suspeito foi encaminhado para a Delegacia de Polícia Civil, onde foi apresentado ao delegado plantonista.

0: Meio-dia e 48, homem é preso por tráfico próximo a campo de futebol em Nova Serrana. Um homem foi preso suspeito de tráfico de drogas durante patrulhamento realizado no bairro Romeu Duarte, em Nova Serrana. Segundo a Guarda Civil Municipal, a equipe recebeu denúncias anônimas informando que o indivíduo estaria comercializando entorpecentes nas proximidades de um campo de futebol frequentado por crianças e famílias. Durante o reforço do policiamento na região, os agentes localizaram o suspeito com as características repassadas. Ao perceber a aproximação da viatura, o homem tentou fugir e dispensou entorpecentes e uma sacola contendo mais drogas durante a fuga. Após acompanhamento, o suspeito foi alcançado e contido pelos agentes, mesmo oferecendo resistência à abordagem. Durante as buscas, os guardas apreenderam 13 papelotes de cocaína, R$ 110 em dinheiro e um celular de procedência não esclarecida. Ainda de acordo com a Guarda Civil Municipal, os entorpecentes possuíam identificação relacionada a um grupo criminoso atuante naquela região. O suspeito recebeu voz de prisão pelo crime de tráfico de drogas, foi encaminhado para atendimento médico de praxe e depois levado para a Delegacia de Polícia Civil, onde foi apresentado ao delegado plantonista, juntamente com todo o material apreendido. Meio-dia e 50, 10 minutos faltando para 1 da tarde. Detento é encontrado morto durante madrugada no presídio de Nova Serrana. Um detento de 26 anos foi encontrado morto na madrugada desta quinta dentro do presídio de Nova Serrana. Segundo a Secretaria de Estado de Justiça e Segurança Pública, SEJUSP, policiais penais localizaram o interno durante procedimentos de rotina na unidade prisional. O SAMU foi acionado e confirmou a morte ainda no local. As primeiras informações apontam suspeita de autoextermínio, mas as circunstâncias do caso ainda serão investigadas pela Polícia Civil de Minas Gerais. A SEJUSP informou que também irá adotar procedimentos administrativos internos para apurar o ocorrido. O caso segue em investigação.
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0: 9 minutos faltando para 1 da tarde, termina aqui o Mais Notícias. Fique ligado na nossa programação, a qualquer momento mais informações. O nosso Conexão no Ar, daqui a pouquinho, com o nosso diretor-geral, Paulo Campos, que fica com vocês até às 5 da tarde. Bom final de semana a todos, nos falamos novamente na segunda-feira, a partir das 11 horas da manhã, em mais uma edição do Mais Notícias. Até lá!

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0: Oi, gente, boa tarde, uma super, uma maravilhosa, uma excelente tarde de sexta-feira, sextou, bebê! 1:04, está começando mais um programa Conexão, aqui pela mais sertaneja do Brasil, a nossa nova onda FM 91.5, na cidade de Pitangui, para todo o centro-oeste mineiro e a micro-região do Alto São Francisco. A partir de agora você liga, você participa, você é quem faz o sucesso, você é quem manda aqui no nosso programa, você sabe disso, né? Através dos nossos canais de atendimento 3271-9191, que é o telefone fixo, e também é o nosso WhatsApp, viu? Guarda aí, 3271-9191, pode mandar a sua mensagem de texto, você pode também mandar aí o seu áudio que a gente vai ter o maior prazer em rodar e passar aquela música que você quer ouvir e oferecer para aquela pessoa mais do que especial nesta super tarde de sexta-feira. Finalzão de semana chegou, mas vamos com responsabilidade, viu? 1:05, vem comigo, tem muita coisa boa para acontecer até logo mais às 5 da tarde. Eu e você, você e eu aqui na mesma sintonia 91.5. Combinados então? 3271-9191. A partir de agora, você daí, eu daqui, levando alegria e o que é mais importante, fazendo amigos pelas ondas do rádio.
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0: Pra começar, tem música nova, Natan e Menos é Mais, a música Pela Última Vez. Boa tarde, 1:05.

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6: 1:19.
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8: 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Oi, gente, de volta com o nosso Conexão nesta super sexta-feira, finalzão de semana, 1:20, girando por aqui até as 5 horas, eu e você, você e eu, na mesma sintonia, na mesma emoção, sempre no 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Sejam bem-vindos! Gente, dá um recadinho aqui, ó, pra você aí que não vai ter tempo de comprar aí o presente da mamãe hoje, viu? E se no sábado também, na parte assim mais da manhã, você estiver aí ocupado, viu? O CDL e a Associação Comercial de Pitangui informam que o comércio estará aberto nesse sábado, dia 9, viu? Amanhã, véspera do Dia das Mães, até às 17 horas, viu? Ou seja, até às 5 horas da tarde. Presenteie quem você ama. 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Moro aqui? Com certeza eu compro aqui. Prestigiar, viu? Se ainda não comprou o presente da mamãe, tá sem prazo. Então tem desculpa, viu? No sábado até às 5 horas da tarde, o comércio estará aberto aqui em Pitangui. 1:21. Ela já apareceu, né, Rosa?
9: Oi, Paulo Campos!
8: Oi, Paulo Campos! Vamos de novo,
9: vai, vai. Paulo Campos!
8: Teimado pra você, não.
9: Surpresa, hein?
8: Tá vendo?
9: Vamos cumprimentar
8: tá a galera, vendo, tá escutando,
9: original,
8: né?
9: A Cris, a Alessandra Galvão, pro Thundercats, Pedanilto, pro Fofo, né, original, o menino do Garrafão, Nelinho, pra Nadir JK, e nós aqui no Recando Ribeira, Estéreo, Jônia, o Paulo.
8: Tá agarrada, né, Rosa?
9: O Henrique, o Theo.
8: Já tá agarrada,
9: né? Eloá, Jorginho.
8: Tá em base, não.
9: Jéssica. Estão tudo aqui no Recando dos Ribeiros.
8: Pois é.
9: Manda pra Dona Irene. E pra você também. Aí você escolheu aí pra nós. Eu não sei beber só. Ô, Paulo, eu tô apertado de serviço hoje. Deu tipo 10 horas da manhã.
8: Ô, Rosa.
9: Obrigado.
8: Ô, Rosa, quantas malas de roupa você já passou hoje? Capa não, Sá. A roupa sua chama-se... cevada, né? Tá certo, Rosa, tem que curtir a vida mesmo, né? Tá certo, chega o rei aí, um abraço aí pra toda essa galera que você pediu, e pessoal no Recanto dos Ribeiros, estão aí curtindo a nova onda, já estão aí no finalzão de semana, na sexta-feira. 1:23, chegou mais um recado aqui agora, deixa eu me ver, boa tarde, aqui é Alessandra Galvão do Chapadão, Manda um alô aí pra Rosa. Por aí, Rosa. Alessandro mandando um abraço pra você aí, ó. A música Além da Vida, Amor Além da Vida, com César e Paulinho. Deixa com a gente aqui, viu, Alessandra? Um abraço pra você, muito obrigado aí pela sintonia. Ah, também tem a Aline Porto. A Aline tá na nossa sintonia pedindo a música P do Pecado. Vai curtir com a gente também aqui na nossa programação do nosso Conexão nesta super sexta-feira. Então, já que a Rosa pediu, já que a Rosa não sabe, né? Vamos tocar a música pra ela.
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0: É o Pedro Pecado, da Simone Mendes e também do Grupo Menos é Mais. Agora 11, que 11, Paulo? Onde é que você tá, 11? 1h36 agora, dia 8 de maio do ano de 2026, sexta-feira, finalzão de semana, e a gente tá por aqui, né? Fazendo a festa no seu rádio até logo mais às 5 da tarde. Convido você, viu? 3271-9191, porque tem pra você um par de ingressos para o campeonato Bolas Cheias, que vai acontecer amanhã lá na Toca da Onça, viu? Pode ligar aqui e se cadastrar, viu? 3271-9191. 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
3: Amado Batista e Gustavo Lima.
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5: 1h45. 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
9: Com certeza incendeia o seu rádio com muito sucesso sertanejo. E por aqui continua o nosso Conexão até às 5 da tarde, sempre no apoio da Mumu Society, viu? 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As minhas não estão passando, graças a Deus, elas estão ficando. Elas não passam, elas ficam. É impressionante o negócio desse. Gente, 1h47, ligando e se ligando com a gente, 3271-9191. Lembrando que hoje tem par de ingressos lá para a Toca da Onça, o torneio Bolas Cheias, viu? Então, vá ligando e se cadastrando. Agora 1h48, como eu prometi no início do bloco que a gente ia tocar o Amado Batista com Gustavo Lima, a música Alucinação já está no ar. Música.

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0: de rua. É o sucesso do Felipe e do Rodrigo, a música Gosta de Rua. E se é sucesso, com certeza a Nova Onda toca pra você, hein? Agora faltando 3 para as 2, já já a gente volta com muito mais pra você na melhor sintonia.
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6: Olá, ouvintes da Nova Onda FM, deixando a nossa programação em modo stand-by por alguns instantes para atualizarmos as informações. O Tribunal Regional do Trabalho da Terceira Região homologou um acordo entre um ex-funcionário e um supermercado de Divinópolis condenado por homofobia, assédio moral e constrangimentos no ambiente de trabalho. Com a decisão, o trabalhador deverá receber R$ 25.500 por indenização por danos morais. O processo foi movido contra o supermercado Rena. Segundo a ação, a justiça reconheceu que, por mais de 10 anos, a palavra gay permaneceu destacada em vermelho na ficha funcional do empregado. O trabalhador também relatou episódios de humilhação, comentários homofóbicos e imposição de práticas religiosas no ambiente do trabalho, situações consideradas como assédio moral e violação da liberdade religiosa. Em nota, o supermercado informou que repudia qualquer forma de discriminação, intolerância ou preconceito e afirmou que respeitará a decisão judicial. De acordo com o Tribunal Regional do Trabalho de Minas Gerais, com a homologação do acordo, o processo foi encerrado. Para a Nova Onda FM, repórter Marcos Inícios.
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11: É outono e eu esqueci de tirar vinheta do Thiago. Não é o Thiago não, gente. Já falei desde ontem. Eu sou muito, mas muito mais bonito que o Thiago. Vocês não preocupam, não. Esqueci de tirar a vinheta. Pois é, né? Então já foi, já foi. Gente, 2:06, uma super tarde pra você. Finalzão de semana já chegou, sextou! E estamos por aqui fazendo a festa no seu rádio até as 5 horas da tarde. E você ligando e se ligando com a gente, 3271-9191. 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Eu falei TJ Planejados. 1:07, está na hora dos nossos clássicos. E a gente vai trazer, junto dos nossos clássicos, o pedido do meu amigo Cristiano Pedreiro e também o Juninho, lá na cidade de Pompéu, que todas as tardes fica aí na nossa sintonia, né? Os dois estão trabalhando aí na nossa sintonia. Um abraço para vocês, bom trabalho, cuidado aí no trabalho, viu, gente? Vamos devagarzinho aí, hoje é sexta-feira, finalzão de semana tá chegando e ó... Devagar e com responsabilidade, viu? Um abraço aí, Cristiano, e também o Juninho pediu a música do Lucas e Luan, Horizonte Azul. A gente vai rodar agora nos clássicos, juntamente com a música do César e Paulinho, Fazenda Esperança, e João Mineiro e Marciano, Se Eu Não Puder Te Esquecer. Clássicos Sertanejos, na sua primeira edição, já está no ar.
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1: É os Clássicos Sertanejos na sua primeira edição. É saudade pra poder matar a saudade aqui na nossa Nova Onda FM, hein? É, a primeira foi Lucas e Luan, música Horizonte Azul, César e Paulinho, Fazenda Esperança, e ainda João Mineiro e Marciano, Se Eu Não Puder Te Esquecer. Agora 2:20, ligando com a gente, 3271-9191, tô esperando você, tem par de ingressos para hoje, o grande torneio Bolas Cheias, lá na Toca da Onça. Então liga e se liga com a gente, no final do programa a gente faz o sorteio. E não sai daí não, já a gente volta.
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6: 2h28.
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Alô, agora 2:29 é o nosso Conexão no ar até as 5 da tarde, eu e você, você e eu, nesta emoção da música sertaneja. É, a música sertaneja é o sonho do Odessa, né, do eletrônico, é o Paulo Campos gosta. 2:29, gente, olha aqui, você que tem aí o seu caminhão ou sua carreta e quer mantê-los aí

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0: Alô, alô, gente, 2h30, 2h30, né? Um abraço aí pro meu amigo Marcelinho. Aô, Marcelinho, bom? Eu tô bom e bonito, graças a Deus. Um alô aí pra turma da Tons e Aromas, o Chico, o Romeu, o Hugo e também o Libério. Um abraço pra todos vocês aí. Já manda aí o seu telefone, seus dados completos pra gente, Marcelinho, fazer o cadastro aqui do par de ingressos lá pra Toca da Onça amanhã, viu? A minha amiga Dudu, lá de Divinópolis, também tá na nossa sintonia. Fala comigo, Dudu!
2: Olá, Paulo!
0: Olá, Dudu!
2: Tudo na paz com você?
0: Amém, tudo! E você, como é que tá?
2: É, Dudu!
0: Tá joia, né?
2: Manda aí pra Dudu com Zezé! Toneladas de paixão!
0: Ô, trem bom, hein, Dudu?
2: Obrigado! Foi um prazer estar falando com você!
0: Obrigado você, o prazer é todo nosso, Dudu! Continua sempre na sintonia aí, pediu uma música bonita, Saudade pra Matar a Saudade, com Zezé e Luciano, a música Toneladas de Paixão. Como eu prometi, a gente traz primeiro então Ana Castela e o Zezé de Camargo e Luciano, a música Você Vai Ver! Mais uma novidade aqui na nossa programação. Boa tarde, 2h32 agora. Prossegue o nosso Conexão até às 5h.

0: Essa, com certeza, é saudade pra poder matar a saudade. E música para os corações apaixonados de plantão nesta super tarde de sexta-feira, finalzão de semana, hein? Que bom a gente matar uma saudade com Zezé e Luciano, a música Toneladas de Paixão, o pedido da minha amiga Dudu lá de Divinópolis, né, Dudu? Boa pedida, hein? Agora 2:44, segura aí que já tem muito mais pra você e vai ligando, viu? Par de ingressos pra você curtir lá o torneio Bolas Cheias lá na Toca da Onça amanhã, viu? Tá te esperando, então simbora que já a gente volta, segura aí!
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2: Voltando amanhã com muito mais para você. Um grande abraço e até lá!
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8: Realmente, só se for agora, muito sucesso, muita alegria e, é claro, muita música sertaneja pra você aqui na Nova Onda, porque com certeza é a mais sertaneja do Brasil! Agora, faltando 10 para as 3, a gente continua por aqui com o nosso Conexão. Lembrando para você que hoje tem par de ingressos para você curtir o campeonato Bolas Cheias lá na Toca da Onça amanhã, viu? Liga para cá ou então manda o seu zap zap aí se cadastrando! 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Abraço pro pessoal que tá na nossa sintonia, trabalhando e curtindo a nova onda aí no shopping do Trevo dos Gamas. É isso aí. Um abraço, gente. Deixa-me ver, mandar um abraço aqui, ó. Deixe-me ver aqui, Dudu já foi, o Luiz Marcos. O WhatsApp aqui, né, tá assim meio lerdo hoje, mas enquanto o WhatsApp acaba de abrir aqui, a gente continua. Gustavo Lima, assunto que dói.
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Essa aí é mais uma do Henrique e do Juliano, a música Logo Logo. E logo logo a gente tá de volta, viu? Com muito mais música e também com muito mais sucessos sertanejos pra você aqui no nosso Conexão, na nossa nova onda. Agora, 3 horas, 1 minuto, segura aí que já já a gente volta.

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10: Os fatos acontecem, viram notícia aqui na Nova Onda FM. Um homem foi preso, suspeito de tráfico de drogas durante patrulhamento realizado no bairro Romeu Duarte, Nova Serrana. Segundo a Guarda Civil Municipal, a equipe recebeu denúncias anônimas informando que o indivíduo estaria comercializando entorpecentes nas proximidades de um campo de futebol frequentado por crianças e famílias. Durante o reforço do policiamento na região, os agentes localizaram o suspeito com as características repassadas. Ao perceber a aproximação da viatura, o homem tentou fugir e dispensou entorpecentes e uma sacola contendo mais drogas durante a fuga. Após acompanhamento, o suspeito foi alcançado e contido pelos agentes, mesmo oferecendo resistência à abordagem. Durante as buscas, os guardas apreenderam 13 papelotes de cocaína, R$110 em dinheiro e um celular de procedência não esclarecida. Ainda de acordo com a GCM, os entorpecentes possuíam identificação relacionada a um grupo criminoso atuante na região. O suspeito recebeu voz de prisão pelo crime de tráfico, foi encaminhado para atendimento médico de praxe e, posteriormente, levado para a Delegacia de Polícia Civil. Fique ligado a qualquer momento. Mais informações, repórter Marcos Inícios.
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5: 3:10.
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0: Com certeza o melhor final de semana do seu rádio é por aqui no nosso Conexão, na sua Nova Onda FM 91.5, a mais sertaneja do Brasil. Tá fazendo até vinheta agora, né, Paulo? Tá certo. 3:11, sem muitas delongas, que já estamos atrasados. A gente vai trazer agora o quadro Dose Dupla. A Dose Dupla de hoje a gente vai trazer com o Panda, viu? A música Eu Te Seguro e também a música Calcinha de Renda com a participação do Gustavo Lima. Depois da Dose Dupla, a gente traz o Júnior e o César, a música Cheiro de Culpado, o pedido do meu amigo Luiz da Oficina. É, manda um abraço pra todos vocês aí na oficina. Não falou o nome da oficina, né, Luiz? Mas tá bom, depois você manda o nome da oficina aqui pra gente falar aqui, tá bom? Um abraço pra todos vocês aí, bom trabalho, e depois da Dose Dupla, você vai curtir então Júnior e César, a música Cheiro de Culpado. Simbora que a Dose Dupla já está no ar.
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8: Alô! Alô, alô, alô, você que está aí do outro lado, na sintonia 91.5, muito obrigado, viu, por estar me dando aí esta carona, você que está no seu carro, a você que está me proporcionando a sua companhia, você que está no seu trabalho, você que está na sua casa, você que está na fazenda, enfim, esteja onde você estiver, esteja sempre sintonizado 91.5, é um prazer enorme saber que você está aí do outro lado.
9: Alô, alô.
8: Agora 3 horas e 28 minutos, gente, na Droga Rede Pitangui você pode cuidar da sua saúde, viu? 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

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Agora 3 horas mais 30 minutos, um abraço pra galera que tá lá na distribuidora de gás e água Boa Vontade, a Luciene e também o Du, tem também o pessoal que tá lá na Eligás.

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7: 3:45.
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12: É a nova onda mais sertaneja do Brasil e, é claro, a festa no seu rádio acontece aqui até às 5 horas da tarde no nosso Conexão. Agora são 3 horas e 45 minutos, gente. 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

0: 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Faltando 3 para as 4, a minha amiga Dudu tá aqui me pedindo a música do Brunão, Bruno e Marrone, a 2 graus. Daqui a pouquinho a gente vai curtir, viu, Dudu? Um abraço pra você e todo o pessoal de Divinópolis da nossa sintonia. Mas como a gente havia prometido, já está no ar Zé Neto e Cristiano, Cadeira Cativa.
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5: Se é notícia, você acompanha aqui na Nova Onda FM. Um homem de 23 anos foi preso, suspeito de envolvimento em furtos recorrentes a uma residência no bairro Bela Vista, em Nova Serrana. Segundo a Guarda Civil Municipal, a equipe recebeu informações sobre uma invasão ocorrida na noite anterior, ou seja, na terça-feira, em um imóvel da região. Entre os materiais furtados estavam um botijão de gás e outros utensílios. Com auxílio de imagens, de câmeras de segurança e informações levantadas durante diligências, os agentes localizaram o suspeito nas proximidades do Hospital São José. Durante a abordagem, nenhum material ilícito foi encontrado com o homem. No entanto, conforme a GCM, ele confessou participação no furto, mas se recusou a informar a identidade do segundo envolvido e o paradeiro dos objetos levados. Após atendimento médico de praxe, o suspeito foi encaminhado para a Delegacia de Polícia Civil. Não saia da sintonia. A qualquer momento, mais informações. Repórter Marcos Inícios.
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7: É sexta-feira, bebê! Até que enfim ela chegou, hein? Muita gente fica naquela expectativa. Começa lá na segunda-feira e já fala: ô, semana que não passa! Mas tá certo, tudo bem, tem que divertir, mas com responsabilidade, viu, gente? Pensar também no trabalho, é claro que a gente deve descansar, é claro que a gente tem que ter o nosso momento de lazer, principalmente junto com a família, né? Mas com responsabilidade, porque, em primeiro lugar, o trabalho engrandece. E, é claro, o descanso, claro, né? Descansa, né? Com certeza, a gente tem que trabalhar pro nosso sustento e ganhar aquilo que conquistar aquilo que a gente quer, né? E a gente só conquista as coisas, com certeza, através do trabalho. Você não vai ficar aí sentado na sua casa o dia inteiro esperando, como diz aquela música do Raul Seixas, né? Sentado esperando a morte chegar, né? E é claro que não. Então vamos chegar ao rei, vamos meter o pau, vamos botar a bola pra frente, porque se cochilar o cachimbo cai. E na sexta-feira, se você não trabalha no sábado, é claro que você vai descansar no sábado, é claro que você vai fazer aí um regabof, né? Vamos dizer assim, na sexta-feira, tomar uma, fazer um churrasco, passear com a família, tá mais do que certo, mas com responsabilidade, viu? Ah, gente, lembrando também, final de semana agora, do Dia das Mães, no domingo, viu? Então, a Associação Comercial e CDL de Pitangui informa que o comércio de Pitangui estará aberto no sábado, viu? Amanhã, dia 9, até às 17, até às 5 horas da tarde, viu, gente? Estará aberto até às 5 horas da tarde. Você que não vai ter o prazo de comprar o presente hoje, e é na parte da manhã do sábado também, se você trabalha e não tiver o prazo, você tem um prazo até 5 horas da tarde pra você comprar o presente pra mamãe. Vai comprar o presente. Não vai deixar sua mãe sem presente, viu? Sem vergonha. Vai lá. Sua mãe cuidou de você a vida inteira, você não pode comprar um presentinho pra ela. Aliás, Dia das Mães é todo dia, né? Todo dia é o Dia das Mães, não é só nesse domingo, não, de maio, não, viu? É todos os dias, lembre-se disso, tá bom? Então vai lá e compra o presente de sua mãe. Amanhã, até às 5 horas da tarde, o comércio de Pitangui estará aberto. Gente, agora são 4 horas e 8 minutos, a gente traz os nossos clássicos sertanejos na sua segunda edição. A gente vai trazer então um pedido aqui da minha amiga Dudu de Divinópolis, com Bruno e Marrone, a música 2 Graus, ainda Fafá de Belém, Nuvem de Lágrimas, e Fagner e Zezé de Camargo e Luciano, a música Retrovisor. Clássicos sertanejos no ar.
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1: E assim encerramos com Fagner e Zezé de Camargo e Luciano os nossos clássicos sertanejos, segunda edição. A música retrovisor, antes também Fafá de Belém, Nuvem de Lágrimas. E a primeira é Bruno e Marrone, A 2 Graus. Músicas Saudade pra Matar a Saudade, hein? Quem não lembra desse tempo bom, hein? Essa música retrovisor e A Nuvem de Lágrimas aí da Fafá de Belém são músicas que remetem a um passado distante, um tempo bom. Oh, vai ser bom igual picolé de limão. Gente, 4 horas e 21 minutos, a gente prossegue até as 5 e não sai daí não, que já já tem muito mais pra você. A gente vai pra um rápido intervalo comercial, mas já já a gente, ó, volta, viu? É VaptVupt, segura aí.
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5: Alô, de volta, 4h28 agora no nosso Conexão 107 não, né? Conexão 107 aqui do lado, aqui com a Gigi Bittencourt. Aqui é só o Conexão, viu? Aqui da nossa Nova Onda. Gente, hoje é sexta-feira, viu? 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
6: Alô, alô.
5: Gente, 4 horas e 29 minutos, como eu prometi no começo deste bloco, né, que nós estaremos trazendo aí pra vocês os Barões da Pisadinha. Ah, gente, ainda tem ainda, daqui a pouquinho, no final do próximo bloco comercial, a gente vai sortear o par de ingressos lá pra pessoal curtir lá. O Bola Cheia, Bolas Cheias, né? Bola Cheia. Lá no... Deixa eu ler aqui de novo. Lá no... Toca da Onça. Tá aqui, ó. Campeonato Bolas Cheias que vai acontecer amanhã lá na Toca da Onça, viu? Então, se você ainda quiser participar, dá tempo aí no final do próximo bloco comercial, a gente faz o sorteio. Simbora, então, com Barões da Pisadinha, a música O Seu Garçom, pra abrir esse bloco aqui no nosso Conexão. É o forrazão.
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5: Outra embala. Simbora que cestou, bebê.

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E assim a gente encerra o nosso Conexão desta super sexta-feira, finalzão de semana, dia 8 de maio do ano de 2026. Prazer enorme saber que você esteve comigo durante toda essa tarde, esta super tarde, essa tarde mais do que especial, de muito sucesso sertanejo, de muita festa, de muita alegria. Espero que o seu final de semana seja de paz, seja de alegria, seja de muitas conquistas, viu? E principalmente, viu, com muito juízo. Segunda-feira, se Deus quiser, Thiago Aguiar, já a segunda nada, amanhã, né? Aliás, minto, desculpa, é segunda-feira mesmo. Segunda-feira, Thiago Aguiar de volta aqui no nosso Conexão, trazendo para você as melhores músicas sertanejas. Agradeço a Deus e agradeço a você mais uma vez pela companhia. Obrigado, qualquer dia desse a gente se encontra de novo aqui na Sintonia 91.5. E para encerrar o último bloco, a gente começa com Leandro e Romário e Ícaro e Gilmar. Até.

0: Ações egoístas. Tchau, tchau, gente. Valeu. Tchau, tchau.
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0: não escolheu a roupa, tá sempre indecisa. Com qualquer uma delas vai ser a mais linda.
1: Sim, ó.

0: É, o Paulo Campos, a cabeça não ajuda, o corpo padece, né? Voltando aqui mais uma vez, pedindo desculpa para todos os ouvintes aí. Paulo Campos esqueceu de fazer o sorteio, né? Do par de ingressos para o campeonato Bolas Cheias, que vai acontecer amanhã lá na Toca da Onça. Quem faturou aí foi a Aline Porto, do bairro Nossa Senhora de Fátima. Final de telefone 37. Oi, Aline, você pode... Como é que vai fazer? Vou ver com a Thaís. Ela liga pra você, pra vocês verem direitinho como é que vai fazer pra você pegar o par de ingressos, tá bom? Aline Porto, do bairro Nossa Senhora de Fátima. Final de telefone 37. Ganhou aí um par de ingressos para o campeonato Bolas Cheias, que vai acontecer amanhã lá na Toca da Onça. Agora sim, agora eu fui. Tchau, tchau!
1: Presta atenção nessa aqui, ó.

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8: 4h58.
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Salve, salve, gente amiga do rádio, muito boa tarde, tá tudo bacana por aí? Nós estamos chegando, ei papai, boa tarde mamãe, vovô, vovó, criança, jovem, boa tarde pra você que é de boa tarde. Com as graças do nosso Deus, está no ar o nosso sertanejo classe A pela nova onda até às 10. Sextou, gente amiga, amigos e amigas, Jazzy, ótimo final de semana para nós com muita saúde.

0: diretor Paulo Campos. Bom descanso, bom final de semana. E você, eu quero pedir licença para chegar na tua casa, comércio, trabalho, no carro, na rua, onde você estiver. A minha felicidade é saber que você está feliz, porque o rádio não é só um veículo de comunicação, é o seu companheiro, é o seu amigão. E bora sorrir pra vida, porque chorar a gente já nasce sabendo. Vem comigo aqui.
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0: joga a mão pra cima e faz barulho aí, Fortaleza, por gentileza, vai.
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8: 5:31.
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saudade para os amigos na escuta, o Bazé, é sim, todo o pessoal no Bar dos Artistas, o Zé Luiz no Chapadão, Tonico em Nova Serrana, o Luciano e Vicente aqui no Centrão, a Nilza no Chapadão para Tonha e Fausto em Pará de Minas, para Zé Raimundo, para o Nego e também todos no bar. Um abraço para vocês. Ótimo final de semana, moçada. Altair e Alexandre, rachando o aluguel.

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7: 5h49.
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10: Acerta o seu com o nosso 5h49 aqui na Mais Sertaneja do Brasil. Como é que tá a sua tarde? Tudo bacana? Fala comigo. Tem certeza? Eu te desejo tudo de ótimo. Quem tá desejando boa tarde para nós? Deixa eu ver aqui na tela. Nossos amigos Zé Carlos em Nova Serrana, Carlão motorista da prefeitura, a Patrícia no bairro Bom Pastor em Divinópolis, Agnaldo e Renato no bairro Lavrado e o Juarez no Brumado. Ótimo final de semana, moçada!
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10: Ao Serjão chegando por aqui. Saudade da minha terra!

0: Ó Maria Santíssima, que em vossa imagem milagrosa de Aparecida espalhais inúmeros benefícios sobre o Brasil, eu, embora indigno de pertencer ao número dos vossos servos, mas desejando participar dos benefícios da vossa misericórdia, prostrado a vossos pés, consagro-vos o entendimento para que sempre pense no amor que mereceis. Consagro-vos a língua para que sempre vos louve e propague a vossa devoção. Consagro-vos o coração para que depois de Deus vos ame sobre todas as coisas. Recebei-nos, ó Rainha incomparável, o ditoso número dos vossos servos. Acolhei-nos debaixo da vossa proteção. Socorrei-nos em nossas necessidades espirituais e temporais, e sobretudo na hora da nossa morte. Abençoai-nos, ó Mãe Celestial, e com vossa poderosa intercessão fortalecei-nos em nossa fraqueza, a fim de que, servindo-vos fielmente nesta vida, possamos louvar-vos, amar-vos e render-vos graças no céu por toda a eternidade. Assim seja.
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2: O anjo do Senhor anunciou a Maria, e ela concebeu do Espírito Santo. Ave Maria, cheia de graça, o Senhor é convosco, bendita sois vós entre as mulheres, bendito é o fruto do vosso ventre, Jesus. Santa Maria, Mãe de Deus, rogai por nós, pecadores, agora e na hora de nossa morte. Amém. Eis a serva do Senhor. Faça-se em mim segundo a vossa palavra. Ave Maria, cheia de graça, o Senhor é convosco. Bendita sois vós entre as mulheres. Bendito é o fruto do vosso ventre, Jesus. Santa Maria, Mãe de Deus, rogai por nós, pecadores, agora e na hora de nossa morte. Amém. E o Verbo divino se fez carne e habitou entre nós. Ave Maria, cheia de graça, o Senhor é convosco. Bendita sois vós entre as mulheres. Bendito é o fruto do vosso ventre, Jesus. Santa Maria, Mãe de Deus, rogai por nós, pecadores, agora e na hora de nossa morte. Amém. Rogai por nós, Santa Mãe de Deus, para que sejamos dignos das promessas de Cristo. Oremos. Infundi, Senhor, como vos pedimos, a vossa graça nas nossas almas, para que nós, que pela anunciação do anjo, conhecemos a encarnação de Cristo, vosso Filho, pela sua paixão e morte na cruz, sejamos conduzidos à glória da ressurreição. Por nosso Senhor Jesus Cristo, vosso Filho, que é Deus convosco, na unidade do Espírito Santo. Amém. O nosso auxílio está no nome do Senhor, que fez o céu e a terra. O Senhor esteja convosco, Ele está no meio de nós. Abençoe-vos, Deus Todo-Poderoso, Pai, Filho e Espírito Santo. Amém.
3: Boa tarde, queridos filhos e filhas, nessa sexta-feira, véspera do Dia das Mães, praticamente. E vamos pedir, Sagrado Coração de Jesus, no teu coração eu coloco a minha mãe. Nossa Senhora, Mãe de todas as mães, rogai por nós, em nome do Pai, do Filho, do Espírito Santo. Amém. Nossa Senhora, Mãe amada, concebeste Jesus no amor. Mãe amada, coloque na mente de cada mãe a responsabilidade. Coloque no coração de cada mãe o discernimento de que, tendo gerado os filhos, para a vida. São agora chamadas a uma segunda maternidade, gerar os filhos para a graça. Mãe amada, Nossa Senhora, rezamos e pedimos pelas mães biológicas que possam, de forma digna e autêntica, educar os filhos. Nossa Senhora, rezamos pelas mães adotivas, pedindo que a maternidade biológica não seja um empecilho, mas a maternidade do coração seja mais abundante e permanente. Mãe amada, rezamos pelas mulheres que tanto desejam engravidar e não conseguem, onde o desejo de mãe é latente, mas estão impossibilitadas. Mãe amada, as mães que peregrinam nesta terra, abra os caminhos, proteja-as nos momentos difíceis. As mães que estão no céu, tome-as nos braços. Mãe de todas as mães, leve as nossas mães que já partiram na presença do teu filho e advogue em favor delas, mãe. Você que está me acompanhando, diga o nome de tua mãe e ofereça a ela esta Ave Maria. Ave Maria, cheia de graça, o Senhor é convosco. Bendita sois vós entre as mulheres e bendito é o fruto do vosso ventre, Jesus. Santa Maria, Mãe de Deus, rogai por nós, pecadores, agora e na hora de nossa morte. Amém. Nossa Senhora, rogai junto a teu filho por todas as mães. Abençoai-as, protegei-as e guardai-as no teu manto, Mãe querida. Boa noite a todos. Mais do que palavras de gratidão, que os seus gestos expressem o que teu coração sente. Amem as mães. Amém.
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9: Nova Onda FM, é hora de atualizarmos as informações. Um idoso de 66 anos foi detido por posse ilegal de munições em Lagoa da Prata. Segundo a Polícia Militar, a ocorrência foi registrada no Distrito Industrial do município, após os militares receberem denúncia anônima informando que o indivíduo estaria realizando consertos em armamentos e mantendo materiais de forma irregular. Durante diligências no local indicado, os policiais encontraram dois carregadores de pistola 9mm, 4 cartuchos deflagrados calibre 38, 2 cartuchos intactos 38 e 4 munições intactas calibre 9mm. O suspeito foi preso em flagrante e encaminhado à delegacia, juntamente com os materiais apreendidos. Para a Nova Onda FM, repórter Marcos Inícios.
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1: 6:16.
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5: Oi, gente! Olha nós aí de volta! Feliz da vida com a sua companhia! Que Deus abençoe o nosso início de noite, muita saúde para nós! Fé no Pai, fé no Pai! O Senhor é o nosso pastor e nada nos faltará! Esperança que dias melhores virão, pode ter certeza! Boa noite para você que está chegando agora! Seja bem-vindo, seja bem-vinda ao nosso Sertanejo Classe A desta sexta-feira! É 8 de maio.
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5: Aproveite bem o seu final de semana. Muita saúde pra nós. Juntos e abençoados até às 10.

Quando o cara canta, todo mundo gosta. Quem é? Eduardo Costa. Não acredito. 6:32. Deixa eu mandar abraços aqui para os amigos. Tuca, Tila e Fabinho. O Lúcio.

Alex e Edson. Bom final de semana para todos. 6h33. Para essa turma bacana, eu trouxe Zezé e Luciano. Hoje eu quero te amar. Boa noite para você que é de boa noite. Amor,

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2: Jorge Mateus e Henrique e Juliano.
3: Chorei.

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5: 6h50.
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9: Esse tal de Ali Ferreira sou eu, seu amigo de sempre, sempre de bem com a vida. Alô, Pedro Mineiro e todos na CIMI. Um abraço também para amigo Sandro na Fazenda, os amigos Raimundo em São Gonçalo do Pará e João no Sítio do Choro. Essa é para você que tá aí preparando o franguinho na panela. É, já tá lavando a goela, né, compadre? Bom descanso, Lourenço e Lourival.

0: É o nosso final de semana com muito mais músicas pra você, secretária de sucesso. 6 horas e 57, já já Voz do Brasil. Eu vou ali. É, vou ali no rancho forrar o bucho e prometo voltar às 8. Aquele trato de sempre. Quem chegar primeiro, espera o outro. Fechado assim? Boa noite! Até a volta, pessoal!
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0: Em Brasília, 19 horas.
1: Está no ar a Voz do Brasil. As notícias do governo federal que movimentaram o país no dia de hoje.
2: Boa noite.
0: Uma boa noite para você que nos acompanha em todo o país.
2: Sexta-feira, 8 de abril de 2026.
0: E vamos ao destaque do dia em investimento em energia.
2: São 130 bilhões de reais para melhorar a distribuição de energia elétrica no país até 2030. Gabriela Noronha.
3: Foram renovados os contratos de concessão de 16 distribuidoras de energia elétrica. A renovação dos contratos beneficia cerca de 42 milhões de residências no país.
0: E anunciado também, Luz para Todos vai chegar a mais 233 mil novas famílias.
2: E ainda, rendimento médio mensal do brasileiro alcança o maior patamar da série histórica desde 2012.
0: O valor tem crescimento de 5,4% em 2025 e chega a R$ 3.367, Graziella Bezerra.
4: O aumento da oferta de trabalho foi o que mais puxou o incremento da renda.
2: Você vai ouvir também serviços públicos na mão.
0: GovBR alcança a marca de 500 milhões de assinaturas eletrônicas.
2: Saiba como proteger sua conta e evitar golpes virtuais. Cleide Lopes.
5: Você pode acessar na plataforma serviços digitais que vão ajudar a proteger seus dados contra golpistas.
0: Hoje, na apresentação da Voz do Brasil, Mariana Jundumem, Nazi Brum.
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0: 130 bilhões de reais em investimentos para modernizar a distribuição de energia elétrica no país até 2030.
2: O anúncio foi feito em evento que contou com a presença do presidente Lula.
0: O objetivo é melhorar a qualidade dos serviços prestados à população e incentivar o desenvolvimento e a geração de renda.
3: Foram renovados, nesta sexta-feira, os contratos de concessão de 16 distribuidoras de energia elétrica em 13 estados do país. Os contratos devem viabilizar cerca de 130 bilhões.

0: Bilhões de reais em investimentos até 2030. Esses recursos serão investidos em projetos de modernização da rede, expansão de linhas de distribuição e aumento da capacidade de resposta a apagões e eventos climáticos, por exemplo. Segundo o ministro de Minas e Energia, Alexandre Silveira, os contratos agora incluem novas regras para melhorar o atendimento ao consumidor.
1: O objetivo é proporcionar atendimento mais eficiente, mais rápido, mais respeitoso aos consumidores de energia brasileiros. Bairros mais pobres terão o mesmo padrão de qualidade que os bairros mais ricos.
0: A renovação dos contratos beneficia cerca de 42 milhões de residências no país. Além disso, a expectativa é de que sejam gerados mais de 100 mil empregos. Presente na cerimônia, o presidente Lula falou sobre a importância da parceria entre Estado e iniciativa privada para garantir o fornecimento de energia em todo o Brasil.
2: Que a gente pode ter um país que nunca mais teremos apagão. E a renovação desses contratos, antecipando inclusive a renovação, é uma demonstração de que o governo tem confiança nos empresários, de que a gente pode apresentar ao Brasil a ideia de que o Estado pode trabalhar em parceria com os empresários e permitir que os empresários possam executar o trabalho da forma mais perfeita possível.
0: Durante o evento, o presidente Lula e o ministro Alexandre Silveira também assinaram a atualização de um decreto que moderniza o Luz para Todos, programa que leva energia a quem mais precisa e amplia o alcance da iniciativa para mais de 233 mil novas famílias. O objetivo é promover o uso produtivo da energia voltado à geração de renda. No caso do pequeno produtor Gilson Matos, de Canavieiras, no sul da Bahia, a chegada da energia elétrica trouxe uma verdadeira mudança de vida.
3: E era a luz de vela, era o lampião, a água para chegar até aqui era uma dificuldade tremenda. Tudo era mais difícil, a gente não tinha projetos. Então, depois da chegada do Luz para Todos, tudo mudou, né? Nos incentivou a plantar, a criar, produzir, fazemos hortas. Hoje nós já temos água com facilidade, porque nós já temos bomba elétrica. Tudo hoje ficou mais fácil.
0: Com a atualização, o programa Luz para Todos passa a priorizar grupos como mulheres, chefes de família, comunidades que necessitam de infraestrutura voltada à segurança alimentar e famílias em situação de vulnerabilidade. Reportagem Gabriela Noronha.
4: E o programa Gás do Povo tem data fixada e será pago sempre no dia 10 de cada mês.
5: Neste domingo, a Caixa Econômica Federal fará o pagamento do Vale Recarga para cerca de 2 milhões e 700 mil famílias.
4: Para ter acesso à recarga, o responsável familiar deve procurar uma das 25 mil revendedoras em todo o país, utilizando o cartão do Bolsa Família com chip ou o cartão de débito da Caixa.
5: Também pode utilizar o CPF e o código de validação, que será enviado para o celular do responsável.
4: O programa Gás do Povo fornece a recarga de botijões de 13 quilos para 15 milhões de famílias inscritas no Cadastro Único.
5: Mas elas não recebem todas ao mesmo tempo. As recargas têm validade de 2 a 3 meses, a depender do tamanho da família.
4: O brasileiro está ganhando mais.
5: O valor médio mensal recebido já passa de R$ 3.367,00, o melhor da série histórica do IBGE desde 2012.
4: A melhoria nos rendimentos foi verificada no mercado de trabalho e também nos benefícios sociais.
6: É o maior rendimento da série histórica iniciada em 2012. O rendimento médio mensal do brasileiro foi de R$ 3.367,00 em 2025. Um crescimento de mais de 5% em relação ao registrado em 2024. No universo de 212 milhões de brasileiros, 67% tiveram algum tipo de renda no ano passado. O aumento da oferta de trabalho foi o que mais puxou o incremento da renda. No ano passado, a população ocupada chegou a 101 milhões de pessoas e a massa de rendimento total dos trabalhadores atingiu quase 362 bilhões de reais. Também um recorde. Outras fontes contribuíram para o aumento da renda, como explica o pesquisador do IBGE, Gustavo Fontes.
7: Ao analisar por tipo de rendimento, né, se observa que 47,8% da população possui rendimento do trabalho, enquanto 27,1% tinham rendimento de outras fontes. Entre esses outros rendimentos, né, o destaque vai para a aposentadoria e pensão, né, que abrange 13,8% da população residente, seguida por rendimentos de programas sociais do governo, 9,1%.
6: A região sul manteve a maior proporção de pessoas com rendimento, cerca de 71%, enquanto norte e nordeste percentuais, apesar dos avanços registrados nos últimos anos. Para o economista José Luiz Pagnussá, os números apontados pela PNAD mostram uma evolução no mercado de trabalho e nas políticas sociais.
8: Porque ao mesmo tempo em que o rendimento médio está subindo, temos recordes também no número de pessoas ocupadas. E além disso, né, dado o impacto das políticas sociais, esse recorde se dá também com os menores índices de desigualdade da história brasileira.
6: Na comparação com o período pré-pandemia, o aumento é mais expressivo. O rendimento médio de todas as fontes ficou 8,6% acima do registrado em 2019, o que mostra que a recuperação na renda se manteve de forma consistente até 2025. Reportagem Graziele Bezerra.
5: De crédito, cheque especial, crédito pessoal.
4: Brasileiros que não conseguem pagar dívidas nessas modalidades têm agora a oportunidade de sair do sufoco financeiro com o Desenrola Famílias.
5: Juros mais baixos, prazos mais longos e descontos estão entre as vantagens do programa.
9: Jácio Fiuza Júnior, de 73 anos, é jornalista aposentado e tem dificuldades para pagar as faturas do cartão de crédito.
10: Fiz a negociação, dividi em várias parcelas e do jeito que está, não baixa a dívida.
9: Assim como Jácio, 80% das famílias brasileiras têm algum tipo de dívida, principalmente com cartão de crédito, cheque especial e crédito pessoal, segundo a Confederação Nacional do Comércio. Agora, essas famílias têm a oportunidade de aliviar o orçamento com Desenrola Famílias. Podem participar pessoas com renda mensal de até R$ 8.105,00, com dívidas contraídas até janeiro de 2026, com atraso entre 90 dias e 2 anos. O programa prevê descontos de até 90%, linhas de crédito com juros limitados a 1,99% ao mês, prazos de até 48 meses. E ainda a possibilidade de usar até 20% do saldo do FGTS ou R$ 1.000 para abater dívidas. E pessoas com dívidas de até R$ 100 terão o nome limpo num prazo de 30 dias. O Desenrola também exige que as instituições financeiras invistam na educação financeira. Reinaldo Domingos, especialista em educação financeira, diz que é preciso consciência para que as famílias não voltem a se endividar.
11: Tudo que nós ganhamos e nós gastamos, é necessário que nós tenhamos uma organização. O Desenrola Brasil é uma opção, é uma oportunidade muito importante, só que ela precisa vir junto com a educação do comportamento financeiro.
9: A adesão ao Desenrola Famílias deve ser feita diretamente com os bancos e instituições financeiras. Só no Banco do Brasil, nos dois primeiros dias do programa, foram feitos 12.600 pedidos de renegociação. Gilson Bittencourt, vice-presidente de Agricultura e Agricultura Familiar do Banco do Brasil, disse que espera uma procura intensa pelo Desenrola Famílias nos próximos dias.
12: Recuperar sua adimplência, abrir novas possibilidades de acesso ao crédito. A nossa expectativa com esse segundo é que ele atinja ainda um grupo maior de famílias e traga mais tranquilidade para as famílias e, nesse caso aqui, para os clientes do Banco do Brasil.
9: E para o jornalista Jácio Fiuza, que nos contou sobre a dívida com cartão de crédito, o programa chegou em boa hora.
10: É um programa que vai beneficiar a mim e muitas famílias brasileiras, né?
9: O Desenrola Famílias também protege as famílias das dívidas com casas de apostas, as chamadas bets. Ele estabelece o bloqueio de CPF para apostas por um período de 12 meses. Colocução de Thaísa Vitória, reportagem Luciana Colares de Holanda.
4: Para estimular as mulheres a seguirem a carreira acadêmica, a CAPES, Coordenação de Aperfeiçoamento de Pessoal de Nível Superior, criou o programa Aurora.
5: A iniciativa é voltada a professoras vinculadas a programas de pós-graduação que sejam gestantes ou mães de crianças de até 2 anos.
4: Em outra frente, estudantes indígenas também estão sendo estimulados na pós-graduação a seguirem na pós-graduação após concluírem o ensino superior.
5: Sobre esses programas, nós conversamos com a presidente da CAPES, Denise Pires de Carvalho. Acompanhe.
4: Oi, presidente, como vai? Vamos começar falando do estímulo que a CAPES vem oferecendo para que as cientistas que são mulheres consigam continuar suas pesquisas. Qual que é o problema que existe hoje em relação à maternidade e que estímulo é esse?
13: Olá, Mariana, um prazer estar contigo e com o Nazi na Voz do Brasil. As mulheres, elas são maioria entre as mestres e as doutoras do nosso país há mais de 20 anos. E nós temos no Brasil 49% de mulheres cientistas. No entanto, elas atuam menos no corpo docente da pós-graduação. Então há um gargalo, há um impedimento no ingresso e permanência das mulheres como professoras na pós-graduação.
4: Presidente, assim como as mulheres, a CAPES também tem investido em outras ações aí para a promoção da diversidade com um programa voltado para jovens indígenas, né? O que, que é esse programa? Como que ele vai ajudar a ampliar a participação dessas diversas etnias no ambiente de produção científica?
13: É o novo programa de desenvolvimento acadêmico indígena, porque os nossos estudantes indígenas têm sido incluídos no ambiente da educação superior. Quando eles terminam os seus respectivos cursos, eles querem ingressar, muitos deles, nos cursos de mestrado e doutorado. No entanto, a seleção para esses cursos acontece muitas vezes longe da localidade onde eles moram. Então, esse novo programa, ele vem para que aconteça uma seleção dos estudantes indígenas de uma maneira nacional. Eles podem aplicar a seleção do local onde eles estão, muito semelhante ao que fazemos com os estudantes que vêm do exterior para estudar no Brasil. Então, um estudante que está em São Gabriel da Cachoeira, que acabou a sua graduação, ele pode tentar a seleção para o mestrado ou doutorado na Unicamp, na UNB, na UFRJ, ou mesmo na Universidade Federal do Amazonas, sem precisar sair de São Gabriel da Cachoeira. Ele faz a seleção e ele só vai para a região para onde ele é selecionado depois dele ser selecionado.
5: Agora, presidente, como é que a CAPES identificou a necessidade desse estímulo aos indígenas, né? E que benefícios a maior diversidade de culturas e origens dos cientistas pode trazer para as pesquisas brasileiras?
13: Foram os próprios estudantes indígenas que trouxeram essa demanda para a CAPES, junto com os professores que atuam na educação escolar indígena, que vieram nos propor que nós fizéssemos um programa específico para que esses estudantes provenientes de povos originários que estão em regiões mais isoladas do país possam continuar os seus estudos, fazendo a seleção das suas localidades. E eles vão migrar para seguir os seus estudos no mestrado, no doutorado, somente após serem selecionados.
4: Mas é como o Nazi disse, né? Tem um benefício para a própria produção científica brasileira, para o tipo de pesquisa que vai ser feita?
13: Com toda certeza, porque nós temos a educação dialógica, é aquela que leva melhores resultados. E esses estudantes, com certeza, terão muito a contribuir no ambiente da pós-graduação, porque eles trazem todos os saberes que existem nos povos originários, toda aquela troca de experiência entre a produção de conhecimento do ambiente da universidade, que é internacional, agora passa a contar também com o conhecimento que vem dos povos originários. E essa educação dialógica certamente aumentará a produção de conhecimento no nosso país e será uma produção de conhecimento que tem possibilidade de atender muito mais às demandas da nossa sociedade, nos diferentes territórios da nação.
4: Agora, presidente, para além desses grupos específicos que a gente mencionou aqui, as mulheres, os indígenas, o governo do Brasil tem também feito um movimento de valorização da produção científica como um todo, teve inclusive reajuste das bolsas, da CAPES, e a gente vê outros estímulos aí. Eu queria que a senhora falasse um pouco mais para a gente do que foi feito nesses últimos anos.
13: No ano de 2023, quando assumimos, houve um aumento de pelo menos 40% no valor das bolsas, mestrado e doutorado, e Esse aumento no valor das bolsas foi acompanhado também de um aumento no número de bolsas. É importante que tenhamos cada vez mais pós-graduandos com acesso à bolsa, porque a bolsa garante permanência do pós-graduando nos cursos e a conclusão do mestrado e do doutorado. Mas, para além disso, a CAPES tem seguido no caminho de contratos com as editoras, através do portal de periódicos da CAPES, que completou 25 anos, nós estamos investindo não somente no acesso à leitura pelos programas de pós-graduação. Então, há 25 anos, a CAPES propicia o acesso à leitura dos periódicos internacionais. Agora, a CAPES financia também a publicação da ciência brasileira, a publicação dos artigos da produção de conhecimento nacional nessas revistas internacionais. Com isso, nós temos aumentado muito o número de artigos publicados pela pós-graduação brasileira nas revistas internacionais. Certamente o Brasil vai ficar melhor colocado no futuro próximo entre os países que mais produzem conhecimento no mundo. Para além de produzirmos mais, termos o nosso trabalho aceito para publicação, o que comprova a excelência da ciência brasileira, porque é muito difícil publicar nessas revistas, somente artigos de qualidade são aceitos. Agora, com o pagamento que é feito pelo Ministério da Educação através da CAPES, nós temos um aumento no número. E esse artigo, que é publicado internacionalmente em acesso aberto, ou seja, todo mundo vai poder ler a produção científica nacional, nós teremos um aumento da citação dos trabalhos que são originários da pós-graduação e da ciência brasileira. Portanto, uma ciência que produz mais, publica mais e tem maior visibilidade.
5: Certo, muito bom. Nós conversamos com Denise Pires de Carvalho, presidente da CAPES, que é a Coordenação de Aperfeiçoamento de Pessoal de Nível Superior. Presidente, muito obrigado pela participação na Voz do Brasil.
13: Prazer é todo meu.
4: Recorde de exportações do agronegócio brasileiro no primeiro trimestre desse ano eleva o setor à posição de destaque no comércio internacional.
5: As vendas no exterior somaram mais de 38 bilhões de reais, um aumento de 0,9% em relação ao mesmo período do ano passado.
4: De acordo com o Ministério da Agricultura e Pecuária, o principal destino das exportações do agro brasileiro é a China.
5: Os números, segundo o Ministério da Agricultura, refletem a competitividade dos produtos brasileiros no comércio internacional.
4: E também são fruto da ampliação do mercado. Já são 601 aberturas de mercado do agronegócio desde 2023.
5: Quem explica é o secretário de Comércio e Relações Internacionais, Lucas Rua.
14: Aproximadamente 30% de tudo que nós exportamos é do complexo soja, mas eu queria chamar a atenção aqui também para as proteínas animais. E nós tivemos um acréscimo de aproximadamente 22% nas exportações, um destaque para recordes em carne bovina, também na carne suína, e a gente vê efetivamente um trabalho de diversificação de mercado. Veja o caso do açaí, das castanhas, de alguns produtos básicos como feijão, a partir de uma série de ferramentas que nós temos, por exemplo, aqui no Ministério da Agricultura, como o Agro Insight, Passaporte Agro, a participação em feiras internacionais em conjunto com a Apex, a gente gera oportunidade, a gente gera renda e a gente gera emprego, especialmente onde mais precisa, que é no interior do nosso país.
4: Serviços públicos em um clique. Está cada vez mais fácil e simples resolver e acessar as políticas de governo sem sair de casa.
5: No início de maio, o gov.br registrou mais de 500 milhões de assinaturas eletrônicas.
4: E pela primeira vez, mais de 80 milhões de brasileiros acessaram o gov.br em um único mês.
5: O número de acessos únicos foi registrado em março e supera a população de países como a Alemanha e França.
4: Para garantir a segurança no acesso, o gov.br conta com níveis de proteção.
5: E dentro da ferramenta é possível encontrar serviços que ajudam a evitar golpes virtuais.
15: Acessar serviços do INSS, do SUS ou até assinar um documento sem sair de casa já é uma realidade no Brasil. Tudo isso é possível com a conta gov.br. Ela funciona com um login único que reúne mais de 4.600 serviços digitalizados do governo federal. Hoje, mais de 175 milhões de brasileiros já utilizam a plataforma, entre eles o vendedor Pedro Vieira.
16: Uso para carteira, uso para curso também, para acessar documentos, imposto de renda também, tudo, uso o golpe para tudo.
15: E Pedro Vieira destacou a segurança ao usar a ferramenta.
16: É muito seguro, bem confiável. Tem acesso biométrico, tem acesso digital também.
15: Para dar mais segurança ao cidadão, a conta gov.br funciona com diferentes níveis de proteção. O bronze consegue

0: O acesso básico, o prata efeito com avaliação bancária e o ouro com biometria. E quanto maior o nível da conta, mais seguro é o acesso. Além disso, o usuário pode ativar a verificação em duas etapas, que funciona como uma segunda barreira contra invasões, como explica Hudson Mesquita, diretor do Departamento de Identidade Digital do Ministério da Gestão e da Inovação em Serviços Públicos.
1: Após ele entrar com o CPF e a senha, é solicitado um código que ele mesmo gera ali no aplicativo GovBR. Então, imagina um cenário onde o fraudador consegue roubar a senha do cidadão, ele não teria acesso a esse código, não teria como acessar a conta, né? Então, a segunda camada ali de segurança.
0: Com a conta Gov protegida, você pode acessar na plataforma serviços digitais que vão ajudar a proteger seus dados contra golpistas. A proteção do CPF impede que empresas sejam abertas no seu nome sem autorização. O BC Protege Mais bloqueia a abertura de contas bancárias indevidas. E o Registrato permite consultar contas, dívidas e chaves PIX vinculadas ao seu CPF. E tudo isso sem precisar enfrentar filas ou sair de casa. É o caso do educador físico Felipe Cavalcante.
2: Porque antigamente a gente tinha que ir lá na hora, né? E presencialmente, toda aquela burocracia, e hoje na nossa mão a gente consegue resolver esse problema.
0: Em caso de dúvidas, as pessoas podem acessar o gov.br/conta. Também é possível receber atendimento presencial sobre a plataforma. Para encontrar uma unidade do balcão gov.br, vá em gov.br/presencial. Reportagem Cleide Lopes.
3: E essas foram as notícias do Governo do Brasil.
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4: E que agora com as notícias do Poder Judiciário e do Congresso Nacional. Uma boa noite.
3: A gente volta segunda-feira. Boa noite para você e até lá.
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7: STF fixa regras para o pagamento de verbas indenizatórias e reafirma o teto constitucional.
8: STJ define que oferta de imóvel em plataformas como o Airbnb exige aprovação do condomínio.
7: Justiça Eleitoral atinge 158 milhões de eleitores e 88% de biometria.
8: Boa noite, eu sou Carlos Eduardo Cunha.
7: E eu sou Walter Lima.
8: O STF publicou um conjunto de decisões sobre o regime remuneratório do Judiciário e do Ministério Público.
7: As decisões estabelecem medidas para unificar critérios nacionais de pagamento, restringir a criação de benefícios e ampliar a transparência na folha de pagamento do setor público. Arthur Filho.
9: Entre os principais pontos definidos pelo Supremo Tribunal Federal está o reforço de que o subsídio dos ministros da Corte continua sendo o teto remuneratório da administração pública. O tribunal também reafirmou a equiparação entre os regimes remuneratórios da magistratura e do Ministério Público, desde que observados os limites constitucionais. Outro ponto central é a regra de que verbas indenizatórias só podem ficar fora do teto quando houver previsão expressa em lei nacional, além de unificação de critérios pelo Conselho Nacional de Justiça, o CNJ, e pelo Conselho Nacional do Ministério Público.
10: O uso de imóveis residenciais para estadias de curta duração, como em contratos na plataforma Airbnb, depende da aprovação do condomínio.
7: Essa definição é do STJ. Fátima Uchoa.
11: A proprietária de um apartamento em Minas Gerais pretendia destiná-lo a estadias de curta duração sem necessidade de aprovação em assembleia, mas o condomínio alegava que isso, além de não estar previsto em convenção, afastava o caráter residencial do prédio. No STJ, o voto que prevaleceu no julgamento foi o da ministra Nancy Andrighi. A segunda sessão manteve acórdão do Tribunal Estadual e considerou que o uso dos imóveis para exploração econômica ou profissional descaracteriza a destinação residencial e, por isso, deve ser autorizado por, no mínimo, 2/3 dos condôminos. Essa definição uniformiza o entendimento do próprio STJ sobre o tema.
8: Justiça Eleitoral atinge 158 milhões de eleitores e 88% de biometria.
7: Dados foram consolidados após o fechamento do cadastro eleitoral. Fábio Ruas.
12: O fechamento do cadastro 150 dias antes das eleições é uma forma da Justiça Eleitoral organizar o pleito. E com isso, o Corregedor-Geral da Justiça Eleitoral, ministro Antônio Carlos Ferreira, divulgou as informações durante sessão plenária. São mais de 158 milhões de eleitoras e eleitores, sendo 140 milhões com a biometria registrada. A presidente do TSE, ministra Carmen Lúcia, lembrou que a biometria traz mais segurança para as eleições.
8: Nos próximos dias 13 e 14, o TST sedia um encontro sobre boas práticas de conciliação e mediação.
7: O evento é uma etapa preparatória para a Semana Nacional da Conciliação Trabalhista 2026. Ana Paula Souza.
13: O encontro antecede a Semana Nacional da Conciliação Trabalhista 2026, que acontece de 25 a 29 de maio, com um slogan inspirado na Copa do Mundo: um acordo muda o jogo, já que o trabalhador pode procurar o Centro Judiciário de Conciliação de Conflito antes mesmo de ajuizar uma ação e resolver o problema sem precisar seguir com o processo nos tribunais.
8: Justiça Federal condena a União e INSS a reduzir prazo de perícias médicas no norte do Piauí.
7: A ação foi proposta pelo MPF, Vanessa Pereira.
14: Segundo o MPF, o tempo médio de espera para perícia na região norte do Piauí, especificamente nos municípios de Parnaíba, Cocal e Piracuruca, chega a mais de 6 meses, tempo muito maior que a média nacional e o prazo fixado pelo STF. Agora, segundo a sentença, o INSS terá até 3 meses para realizar os agendamentos, perícias e avaliações sociais. Para isso, foi autorizado o atendimento de segurados em outras agências do INSS, perícias remotas, mutirões e convênios com entidades públicas ou privadas. Em caso de descumprimento injustificado, a multa estipulada é de R$5 milhões. Ainda cabe recurso da decisão.
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8: Boa noite.
7: Bom fim de semana e até segunda-feira.
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15: Eu sou Ricardo Nakaoka e estes são os destaques de hoje do Jornal do Senado, que começa agora. O Congresso promulga a lei que reduz penas dos condenados pelos atos de 8 de janeiro. Senado vai analisar redução do tempo de serviço para aposentadoria de policiais e bombeiros militares. Projeto torna inafiançável homicídio no trânsito cometido por motorista embriagado. Boa noite. O presidente do Congresso Nacional promulgou nesta sexta-feira a Lei da Dosimetria. A nova legislação, que reduz as penas dos condenados pelos atos de 8 de janeiro, passa a valer após a publicação no Diário Oficial da União. Repórter Maurício De Santi.
16: O projeto da dosimetria, com o objetivo de reduzir as penas para os condenados pelos atos do 8 de janeiro, foi aprovado pelo Senado e pela Câmara no ano passado, mas sofreu um veto integral do presidente Lula. Esse veto, no entanto, foi derrubado no dia 30 de abril por decisão da maioria dos deputados e dos senadores. Pela Constituição, o presidente do Senado pode promulgar uma lei quando o presidente da República deixa de sancioná-la em até 48 horas. E foi o que aconteceu. Para o senador Carlos Viana, do PSD de Minas Gerais, Gerais, a lei da dosimetria é uma questão de justiça.
17: As pessoas que foram condenadas em 8 de janeiro, aquelas que depredaram, que cometeram crimes, elas têm que responder de acordo com a sua responsabilidade. Nossa obrigação fazer essa correção para que as pessoas respondam, mas dentro sim da responsabilidade, dentro do que cometeram.
16: Já o líder do governo no Congresso, o senador Randolfe Rodrigues, do PT do Amapá, tem um entendimento diferente e questiona a legalidade da redução de penas.
18: Se trata de crime contra o Estado Democrático de Direito. Então, claramente, são insuscetíveis de redução de pena, de anistia ou de indulto, conforme prevê a Constituição.
16: Com a publicação do ato de promulgação, a lei da dosimetria entra em

0: As informações com o repórter Bruno Lourenço.
1: Os pedidos de esclarecimento apresentados pelo senador licenciado Jorge Seif, do PL de Santa Catarina, foram motivados por divergências entre as versões da Polícia Federal Brasileira e das autoridades dos Estados Unidos. Segundo o senador, o diretor-geral da PF teria afirmado à imprensa que a detenção de Ramagem foi fruto de uma cooperação bilateral. Versão que teria sido negada pelos americanos logo em seguida.
2: O delegado de uma instituição respeitada que nós amamos, respeitamos, que é a Polícia Federal do Brasil, dando declarações desastrosas. E acima de tudo, ele mentiu, ele inventou, ou tem acordo, nós não sabemos. O Brasil precisa saber.
1: Delegado Marcelo Ivo de Carvalho, que atuava junto ao Serviço de Imigração e Alfândega dos Estados Unidos, foi desligado da função após o ocorrido.
0: O Senado vai discutir o projeto da Câmara dos Deputados, que reduz o tempo mínimo de atividade militar exigido para aposentadoria integral de policiais e bombeiros. A proposta permite que os estados diminuam em até 5 anos as regras aplicáveis a esses profissionais. Repórter Douglas Castilho.
3: A regra atual prevê que os militares, para fazerem jus à aposentadoria com o valor integral de seus vencimentos, devem trabalhar por 35 anos, sendo ao menos 30 deles como militar. Com a proposta, os estados passariam a ter a liberdade de reduzir o tempo necessário na atividade militar de 30 para até 25 anos. A medida é uma forma de reconhecer as dificuldades inerentes a essas profissões. O senador Stevenson Valentim, do Podemos do Rio Grande do Norte, afirmou ser favorável à discussão do projeto no Senado e explicou suas razões.
4: Você sabe que é trabalhar na escala 24x24, 24x32, não, e lidando com situações de estresse, passando o dia todo lidando com coisas que ninguém quer lidar, que é a segurança pública, que é trocar tiro com bandido, que é subir morro, que é ir atrás de traficante, de bandido. Eu acho que é justo a gente discutir isso aqui.
3: O texto também afeta a regra de transição daqueles que ingressaram na carreira antes de 2020. Os estados terão a permissão para baixar o requisito mínimo de 25 para 20 anos de serviço militar, embora os profissionais ainda precisem arcar com um pedágio proporcional ao tempo que faltar.
0: E foi sancionada a lei que permite aos médicos residentes o fracionamento das férias anuais, mas a medida só vai entrar em vigor 180 dias depois da publicação oficial. Repórter Lana Dias.
5: Uma nova lei permite o fracionamento das férias para médicos residentes. O texto sancionado pelo presidente Lula diz que, a pedido, os profissionais na especialização poderão dividir os 30 dias de repouso anual em períodos de, no mínimo, 10 dias cada. O parcelamento também vale para os residentes em outras áreas da saúde, com regras a serem definidas em regulamento. Quando a medida esteve em discussão no plenário do Senado, o senador Nelson Utrade, do PSD de Mato Grosso do Sul, que é médico, explicou que a proposta favorece a formação do profissional.
6: Você já com aquele pique entrando numa cirurgia atrás da outra, dali a pouco você entra de férias, fica 30 dias sem pegar num bisturi, sem pegar nas pinças cirúrgicas. Você regride, é uma coisa natural. Ao passo que se você puder fracionar suas férias, você vai conseguir de uma forma bem equilibrada colocar o seu descanso para ser exercitado sem perder o tempo do seu aprendizado.
5: Também médica, a senadora Zenaide Maia, do PSD do Rio Grande do Norte, defendeu a iniciativa.
7: A residência médica é uma força de trabalho em qualquer hospital e escola desse país. Então, querer fracionar suas férias é justo.
5: O fracionamento de férias começará a valer 180 dias depois da publicação da lei, ou seja, em meados de novembro. Até lá, o médico continua com direito a 30 dias consecutivos de férias, sem possibilidade de divisão. De acordo com a pesquisa Demografia Médica no Brasil, o país contava com 47,7 mil médicos residentes em 2024.
0: Estamos na campanha Maio Amarelo, que busca conscientizar a população da importância do trânsito seguro. Um dos projetos no Senado sobre esse assunto torna crime inafiançável o homicídio no trânsito quando o motorista está sob efeito de álcool. Repórter Márcio Maturana.
8: Começou a campanha Maio Amarelo para um trânsito mais seguro. O Senado analisa vários projetos sobre o assunto. Um deles, na Comissão de Constituição e Justiça, torna o bafômetro obrigatório para motorista envolvido em acidente. O texto é do senador Fabiano Contarato, do PT do Espírito Santo.
9: Se hoje um motorista, mesmo bêbado, mata alguém e fica no local, o delegado está impedido de lavrar o auto de prisão em flagrante, porque não se imporá prisão em flagrante nem se exigirá fianças ao condutor que prestar

0: conta integral socorro à vítima ou os que não fugir do local. Então, todos ficam, se recusam a submeter ao teste.
1: Outro projeto aprovado recentemente e já transformado em lei criou o Dia Nacional da Mobilização em Memória das Vítimas de Trânsito, a ser celebrado no terceiro domingo de novembro.
2: E a senadora Damares Alves, do Republicanos do Distrito Federal, destacou a importância da campanha Maio Laranja de enfrentamento à violência sexual contra crianças e adolescentes. A parlamentar defendeu a intensificação das ações de prevenção, denúncia e responsabilização diante da recorrência dos casos no país. Também afirmou que a subnotificação compromete a formulação de políticas públicas eficazes. Damares Alves também alertou que meninos estão entre as vítimas de abuso sexual e precisam de maior visibilidade nas ações de proteção.
3: E às vezes o menino não fala porque ele acha que foi uma brincadeira. E às vezes o menino não fala porque a vergonha para o menino é muito maior do que para a menina. Mas a gente precisa observar os comportamentos.
2: Com edição de Paula Groba e trabalhos técnicos de João Lira, o Jornal do Senado fica por aqui. Acompanhe agora as notícias do Tribunal de Contas da União e da Câmara dos Deputados. Boa noite e um bom fim de semana.
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6: Câmara aprova aumento da proteção legal para vítimas de crimes sexuais.
7: Presidente garante a votação da proposta que altera a jornada de trabalho.
6: Deputados defendem ações para a promoção do desenvolvimento regional.
7: Boa noite. Gilson Daniel, do Podemos do Espírito Santo, rebate declarações de gestores que criticam o repasse de recursos a municípios. De acordo com o parlamentar, é nas cidades que os investimentos públicos se traduzem diretamente em serviços essenciais, como água e energia.
6: Segundo Gilson Daniel, administrações municipalistas promovem impactos concretos na infraestrutura e na qualidade de vida da população. Ele alerta os capixabas para a importância de políticas que garantam apoio financeiro contínuo aos municípios.
7: Daniel Almeida, do PCdoB, registra a realização de programa do governo da Bahia que busca ouvir moradores, lideranças e representantes da sociedade civil para reunir propostas voltadas ao planejamento público do Estado. Ele ressalta que a abertura da ação ocorreu no início do mês em Irecê.
6: Daniel Almeida sublinha que o modelo funciona como espaço de prestação de contas sobre compromissos assumidos anteriormente pelo Executivo Estadual. Ele assinala que a mobilização deve percorrer outros territórios baianos, ampliando a participação na definição de prioridades para a Bahia.
4: Agricultura.
7: Preocupado com a crise financeira dos produtores rurais, Afonso Rando, PP do Rio Grande do Sul, cobra a votação do projeto que prevê o alongamento das dívidas agrícolas. Ele explica que a medida pode ser viabilizada com recursos do Fundo Social e dos royalties do petróleo.
6: Segundo Afonso Ram, os produtores precisam de condições mais favoráveis que as atuais, como prazo de até 10 anos para pagamento e carência de 3 anos. O deputado avalia que o setor precisa de 180 bilhões de reais para garantir a produção de alimentos e a sustentabilidade no campo.
4: Meio ambiente.
7: Marina Silva, da Rede de São Paulo, destaca encontro internacional sobre a redução da dependência

0: Agência dos Combustíveis Fósseis, realizado na Colômbia no final de abril. A deputada afirma que os países precisam construir planos nacionais de transição para reorganizar as fontes de energia.
1: Marina Silva ressalta que o Brasil participa desse debate com ações de desenvolvimento sustentável. Ela avalia que a instabilidade geopolítica ligada ao petróleo reforça a urgência de alternativas tecnológicas capazes de proteger economias nacionais e ampliar a segurança climática.
2: Economia.
0: No entendimento de Sidney Leite, do PSD do Amazonas, a manutenção das altas taxas de juros pelo Banco Central prejudica o trabalhador. Ele argumenta que o custo do serviço da dívida e os juros do cartão de crédito rotativo pressionam a economia e favorecem apenas o setor financeiro.
1: Sidney Leite alega que programas econômicos como o Desenrola e o fim progressivo do cartão de crédito consignado são insuficientes sem uma redução na taxa básica de juros. Para ele, o Brasil apresenta índices econômicos que não justificam taxas superiores às de países em guerra.
0: Que, segundo ele, vai ajudar milhões de brasileiros endividados. O deputado explica que a iniciativa do governo busca reduzir juros e facilitar a renegociação de dívidas, aliviando o orçamento das famílias.
1: O deputado afirma que o aumento do acesso ao crédito levou muitas pessoas ao endividamento e o programa surge como alternativa para reorganizar a vida financeira. Para ele, a medida deve ampliar o poder de compra e melhorar as condições de vida da população.
0: Patrus Ananias, do PT de Minas Gerais, defende que o Brasil reduza a dependência da exportação de matérias-primas. Segundo o deputado, o avanço da industrialização nacional, especialmente no setor de minérios, é fundamental para ampliar a autonomia econômica do país.
1: Patrus Ananias propõe a criação de uma empresa pública nos moldes da Petrobras para gerir a exploração de terras raras e outros recursos minerais. Na avaliação dele, o Estado deve assumir o papel principal na geração de tecnologia e riqueza no país.
2: Trabalho.
0: O presidente da Câmara garante a votação da proposta que altera a jornada de trabalho 6x1. Acompanhe na reportagem de Luiz Gustavo Xavier.
3: O presidente da Câmara dos Deputados, Hugo Mota, afirmou nesta quinta-feira que a proposta de mudança na escala de trabalho 6x1 será votada pela Casa e diz que não votar essa matéria não está em questão. Hugo Mota participou de entrevista coletiva na Paraíba após o evento Câmara pelo Brasil, na Assembleia Legislativa do Estado. Segundo ele, o tema já entrou na agenda prioritária do Congresso e deve avançar nas próximas semanas, com expectativa de análise ainda no mês de maio.
4: Queremos que todos compreendam que há uma decisão política de se caminhar nesse sentido. É muito melhor sentar à mesa e negociar o texto, que é quando a gente tem, na verdade, o horizonte já de data para que essa matéria seja votada.
3: Hugo Mota também declarou que há um ambiente favorável à aprovação da proposta e comparou o debate atual a outras mudanças trabalhistas ocorridas ao longo da história brasileira, como o fim da escravidão, a criação da carteira de trabalho e do 13º salário. Da Rádio Câmara de Brasília, Luiz Gustavo Xavier.
1: Lídice da Mata, do PSB da Bahia, é favorável à proposta que reduz a jornada de trabalho, destacando a importância do debate em curso na Câmara. Segundo a parlamentar, a medida pode melhorar a qualidade de vida dos trabalhadores e deve avançar ainda neste mês.
0: Lídice da Mata também rebate críticas sobre possíveis impactos na produtividade, afirmando que o desempenho econômico depende de fatores como tecnologia e políticas públicas. Para ela, a redução da jornada contribui para a dignidade e a saúde dos trabalhadores.
1: Luiz Carlos Mota, do PL de São Paulo, participou da 5ª edição do 1º de Maio dos Comerciários, realizada em Avaré. O deputado informa que o evento reuniu mais de 4 mil trabalhadores que aprovaram 12 propostas em defesa da categoria.
0: Luiz Carlos Mota parabeniza a Federação dos Comerciários do Estado de São Paulo pela organização e reafirma apoio às pautas de valorização profissional e direitos trabalhistas.
2: Transportes.
1: Câmara aprova a renovação de carteira de motorista com mais facilidade para condutores sem multas. O repórter Antônio Vital tem detalhes sobre a medida.
2: A Câmara dos Deputados aprovou medida provisória que torna mais simples a renovação da Carteira Nacional de Habilitação, a CNH, se o motorista estiver inscrito no Cadastro Positivo de Condutores. O cadastro, criado em 2020, contempla os motoristas que não cometeram infrações de trânsito nos últimos 12 meses. A proposta original, editada pelo governo, dispensava os condutores sem multa de fazer os exames do DETRAN para renovar a CNH ou a autorização para conduzir ciclomotor. O relator da medida provisória na comissão mista, composta por deputados e senadores, senador Renan Filho, do MDB do Alagoas, alterou o texto e manteve a exigência de exames de aptidão física e mental para renovação da carteira, mesmo para aqueles sem multas. A mudança foi pedida pelo senador Dr. Irã, do PP de Roraima. Ele argumentou que, caso a pessoa não tivesse multas de trânsito, poderia ficar 30 anos sem fazer qualquer exame, o que seria um risco. A medida provisória determina ainda que os custos dos exames de aptidão física e mental e da avaliação psicológica têm que obedecer um teto máximo nacional a ser fixado pela Secretaria Nacional de Trânsito. O governo, ao editar a medida provisória, argumentou que 20 milhões de motoristas dirigem sem habilitação devido aos custos elevados da carteira. A medida provisória que torna mais simples a renovação da Carteira Nacional de Habilitação, a CNH, se o motorista não tiver multas em um período de 12 meses, seguiu para análise do Senado. Da Rádio Câmara de Brasília, Antônio Vital.
0: Pompeu de Matos, do PDT, celebra a decisão do governo de anular mais de 3 milhões de multas aplicadas pelo sistema de pedágio Free Flow. O deputado ressalta que apenas no Rio Grande do Sul foram registradas mais de 1 milhão e 200 mil autuações indevidas.
1: Pompeu de Matos sugere a aprovação de um projeto que permite a vinculação de débitos de pedágio ao IPVA, sem aplicação de penalidades. Ele afirma que a tecnologia, que deveria facilitar a vida do motorista, acabou gerando transtornos para cidadãos e caminhoneiros.
5: Política.
0: Tadeu Venere, do PT do Paraná, critica lideranças de direita e de extrema-direita que acusam a esquerda de incoerência, mas que migram de partidos para viabilizar candidaturas, mesmo quando essa mudança signifique estar ao lado de pessoas a quem combatiam antes.
1: Ao citar a derrubada do veto ao projeto da dosimetria, Tadeu Venere questiona a inconsistência entre discursos rigorosos contra crimes e votos que podem resultar na soltura de milhares de presos. Para ele, por não ter propostas reais para a vida dos brasileiros, a oposição se limita a atacar a esquerda.
5: Justiça.
0: Otoni de Paula, do PSD, reafirma sua tese de que gestões fluminenses autodeclaradas de direita foram responsáveis por episódios de corrupção no Rio de Janeiro. Ele cita irregularidades na Fundação Ceperge, contratações de funcionários fantasmas e desvio de recursos da privatização da SEDAI.
1: Otoni de Paula critica o uso da pauta ideológica como forma de encobrir problemas administrativos. Ele afirma que operações policiais recentes em secretarias estaduais levantam questionamentos sobre a condução do poder público no estado.
0: Talíria Petrone, do PSOL do Rio de Janeiro, aponta uma relação entre a família Bolsonaro e o crime organizado. A deputada menciona a nomeação de familiares de milicianos como exemplos de uma trajetória questionável.
1: Talíria Petrone cita ainda aliados políticos ligados à família Bolsonaro, envolvidos em investigações como casos de funcionários fantasmas no Ceperge. Para ela, o Brasil deve manter o foco no combate à corrupção.
5: Segurança Pública.
0: Anne Ortiz, do PP do Rio Grande do Sul, defende a urgência de a Câmara votar a redução da maioridade penal para crimes hediondos e de extrema violência. Ela cita a pesquisa feita pela Real Time Big Data, segundo a qual entre 80% e 90% dos brasileiros são favoráveis à proposta.
1: A congressista opina haver falhas no sistema socioeducativo, onde passa o infrator sem ser corrigido e sem que seja feita justiça às vítimas. Anne Ortiz cita países nos quais as punições a jovens criminosos são compatíveis com a gravidade dos atos e pede revisão da legislação nacional.
0: Vinícius Carvalho, do PL, defende a redução da maioridade penal em casos de crimes graves cometidos por adolescentes. O deputado cita um caso recente de violência sexual contra crianças em São Paulo para cobrar do Congresso Nacional uma resposta mais rigorosa na responsabilização dos envolvidos.
1: Vinícius Carvalho também defende a aprovação de proposta que impede a não persecução penal em crimes de pornografia infantil e pedofilia. Ele argumenta que esse tipo de acordo pode resultar em punições brandas para pessoas que divulgam imagens criminosas contra crianças e adolescentes.
0: Capitão Alden, do PL da Bahia, defende um projeto que aumenta as penas para crimes cometidos contra profissionais de segurança privada. A proposta aprovada pela Câmara, na visão do deputado, busca garantir mais proteção a vigilantes que atuam em situações de risco no cotidiano.
1: Capitão Alden anuncia que o texto também amplia a proteção aos familiares e estabelece tratamento mais rigoroso aos criminosos. De acordo com o parlamentar, a medida tem o potencial de inibir a violência e reforçar a valorização desses profissionais.
0: Helder Salomão, do PT do Espírito Santo, alerta sobre a possibilidade de anistia a quase 200 mil detentos, incluindo agressores de mulheres e pedófilos, após a derrubada do veto ao projeto da dosimetria. Para ele, a possibilidade é estarrecedora frente ao recorde de feminicídios no país.
1: Helder Salomão cita dados do Ministério da Justiça, segundo os quais, no primeiro trimestre do ano, a cada 5 horas e 25 minutos, uma mulher foi morta no país. Para ele, o machismo e o discurso de ódio são as principais causas dessa violência. E o Congresso não pode abrir brechas para a impunidade.
5: Votação.
0: O plenário da Câmara aprovou o aumento da proteção às vítimas de crimes sexuais. O repórter Marcelo Larcher traz as informações.
6: A Câmara dos Deputados aprovou o projeto que aumenta penas para crimes como estupro, assédio sexual e divulgação não autorizada de conteúdo íntimo. No caso do estupro, a pena passa de 8 para 12 anos de prisão, podendo chegar a 32 anos se resultar na morte da vítima. A proposta cria uma lei da dignidade sexual e altera regras do Código Penal, do Estatuto da Criança e do Adolescente e do Código Civil para ampliar a proteção às vítimas de crimes sexuais e endurecer as punições. A pena máxima para assédio sexual aumenta de 2 para 4 anos de prisão. O mesmo vale para o crime de registro não autorizado da intimidade sexual, que tem pena máxima de 1 ano e passa para 3. O texto prevê ainda aumento de até 2/3 das penas se os crimes forem cometidos contra pessoas idosas ou com deficiência, ou se ocorrem em escolas, hospitais ou estabelecimentos policiais ou prisionais. O texto também aumenta punições para crimes relacionados à pornografia infantil e exploração sexual de crianças e adolescentes previstos no Estatuto da Criança e do Adolescente. Dependendo da conduta, as penas poderão chegar a 10 anos de prisão. Além do aumento das penas, o projeto também amplia as situações em que a justiça poderá determinar a perda do poder familiar, incluindo casos de crimes graves e crimes sexuais praticados contra filhos e outros integrantes da família sob responsabilidade do agressor. O texto também prevê que condenados por crimes sexuais possam perder cargos públicos em alguns casos. O texto foi apresentado pela deputada delegada Catarina, do PSD de Sergipe, e sofreu alterações da relatora, deputada delegada Ione, do Avante de Minas Gerais, que justificou as medidas.
7: No presente projeto, a incidência mais gravosa do poder punitivo do Estado para esse tipo de delito odioso também repercute em sanções acessórias a serem impostas a criminosos sexuais, a exemplo da perda da tutela e curatela e da inabilitação para os cargos públicos. Ademais, procura-se garantir proteção às vítimas nas órbitas jurídicas e assistencial, além de investir esforços públicos na educação e conscientização coletiva para a mudança social, construção de espaço público de convívio saudável, respeitoso e seguro.
6: O projeto ainda garante às vítimas de crimes sexuais atendimento psicológico e jurídico prioritário, proteção de dados pessoais e acolhimento humanizado durante o atendimento. O projeto que cria a Lei da Dignidade Sexual e amplia punições para crimes sexuais seguiu para análise do Senado. Da Rádio Câmara de Brasília, com informações de Daniele Lessa, Marcelo Larcher.
5: Saúde.
1: Diego Garcia, do União do Paraná, defende a aceitação de exames solicitados por nutricionistas em laboratórios e hospitais. Relator da matéria na Comissão de Constituição e Justiça, ele afirma que a medida amplia o acesso dos pacientes e reduz a dependência de encaminhamento médico.
0: Segundo Diego Garcia, a iniciativa valoriza o papel do nutricionista e diminui a burocracia no atendimento. O deputado acrescenta que a proposta deve agilizar o acesso aos serviços, especialmente no SUS, além de fortalecer a prevenção e melhorar a qualidade do cuidado em saúde.
8: Então agora nós vamos desburocratizar esse sistema e facilitar, porque basta passar por esse profissional de nutrição, ele já vai ter acesso tanto à receita para os suplementos, como também à receita ou encaminhamento para a realização de exames. Então é mais facilidade, menos burocracia e melhorar a

0: qualidade da saúde da população brasileira, atuar na prevenção e valorizar os profissionais de nutrição.
1: Dr. Zacarias Calil, do MDB de Goiás, denuncia desperdício de quase 300 milhões de reais com o descarte de 10 milhões de doses de vacinas da Coronavac vencidas e que, por falha logística, não chegaram à população, segundo a auditoria do Tribunal de Contas da União, citada por ele.
2: Dr. Zacarias Calil lamenta o desperdício milionário enquanto a saúde pública passa por carências básicas, como a falta de exames e estrutura hospitalar. Ele defende que o parlamento cobre respostas sobre as compras e pela ineficácia da redistribuição.
3: Educação.
1: José Rocha, do União da Bahia, apresentou proposta de emenda à Constituição que integra o ensino médio à formação técnico-profissional. O deputado afirma que a medida pode ampliar a qualificação dos jovens, reduzir a evasão escolar e preparar estudantes para o mercado de trabalho.
2: José Rocha acredita que a educação técnica é necessária para aumentar a produtividade do trabalhador brasileiro. Ele ressalta que o modelo permite ao jovem ingressar mais cedo em uma profissão sem impedir o acesso posterior ao ensino superior.
1: Soraya Santos, do PL do Rio de Janeiro, fala sobre a importância da educação inclusiva aliada ao trabalho de escolas especializadas. Segundo ela, o sistema público deve garantir inclusão, mas precisa do apoio dessas instituições para atender alunos com necessidades específicas.
2: Soraya Santos também alerta para desafios enfrentados nas salas de aula, como a sobrecarga de professores e a falta de estrutura adequada. Ela destaca ainda a importância de assegurar às famílias o direito de escolher o modelo educacional mais adequado para seus filhos.
1: Termina agora o jornal Câmara dos Deputados com trabalhos técnicos de Wellington Teles e a apresentação de Luciana Vieira e Tércia Guimarães. Boa noite para você.
2: A Voz do Brasil está de volta na segunda-feira. Uma boa noite e um bom fim de semana.
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0: Salve, salve, gente amiga do rádio! Muito boa noite! Tá tudo bacana por aí? De volta com o nosso Sertanejo Classe A. É noturna de sexta-feira, um excelente final de semana para você de Pitangui e toda a região. Boa noite para você que está em casa, você que está no seu trabalho. Gratidão pela sua audiência, tá? Fica à vontade a partir de agora. 32719191 é o nosso fixo e também o nosso zap zap 85.
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Na mais sertaneja do Brasil, Zé Neto e Cristiano, escolhas. 8h15, como é que tá a sua noite? Tudo bacana? Tem certeza? Eu te desejo tudo de ótimo. Boa noite para os amigos, o Vandeir e também o Sérgio. Alô, Edivaldo Vigia, do Cras. Bom trabalho, amigo. De Paulo e Paulino, com Gine Geno, amor de primavera. Ótimo final de semana para você.

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5: 8:32.
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2: De volta com o nosso Sertanejo Classe A, um programa feito com muito carinho para você. Boa noite para você que está chegando agora. Seja bem-vindo, seja bem-vinda ao nosso Sertanejo Classe A. Um excelente final de semana em nossa companhia. Meu amigo João da Semig, um abraço para você.

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5: 8h49.
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8: 8h49, já já tem os clássicos, as canções do passado de presente pra você. Vale a pena esperar, tá? Ótima noturna, um excelente final de semana para você de Pitangui e toda a região.
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